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Coisa linda! 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
1: Colocando seu amor em nosso coração, fazendo com que a palavra ela chegue e alcance cada um de nós. Irmãos e irmãs, bom dia. Que a paz e o amor de Deus esteja presente no nosso coração. Bom dia a você, jovem. Que a alegria do sentimento da fé te expresse essa fortaleza da presença de Deus que está em meio a nós. Por isso, com confiança, iniciamos esse dia em nome do Pai, do Filho e do Espírito Santo. Iniciamos pedindo a Ele que faça o possível para se aproximar de nós. Mesmo a gente querendo colocar distante, mesmo a gente não compreendendo os dons e sinais do amor dEle por cada um de nós, por Deus faz o impossível para revelar o Seu amor por nós. Quando estamos distante de alguém ou de algum objeto, geralmente pedimos para alguém chamar a pessoa ou alcançar o objeto para nós. Isso quando não vamos nós mesmos ao seu encontro. Na história da salvação, não podemos dizer que mesmo estando distante de Deus, este sempre o alcançava por meio dos profetas, até que o Senhor pessoalmente veio ao encontro e se revelou o seu amor do Pai. Em Romanos 8,15, Paulo mostra que a nossa relação com Deus não pode ser de escravidão, mas de filhos. Porque recebemos o Espírito de Abba, Pai. Podemos contemplar o amor dos pais com seus filhos e percebemos até mesmo o sacrifício de amor que muitos deles fazem para seus filhos e para que a família tenha harmonia. É belo, mas se comparado ao amor de Deus, torna-se pequeno. O Catecismo da Igreja Católica afirma que a linguagem da fé se inspira, assim que na experiência humana dos pais, que são, de certo modo, os primeiros representantes de Deus para o homem, essa experiência humana, no entanto, ensina também que os pais humanos são falíveis e podem desfigurar o rosto da paternidade e da maternidade. Convém, então, lembrar que Deus transcende a distinção humana dos sexos. Ele não é esse homem nem mulher, é Deus. Transcendente também na paternidade e a maternidade humana. Embora seja sua origem e medida, ninguém é pai como Deus o é. Por isso, coloquemos nosso coração a viver esse dia de hoje nessa expressão do sentir o abraço de Deus, do sentir esse amor, do sentir esse desejo de sempre estar conosco. Embora supere, podemos pensar para compreendermos que o amor de Deus é paterno e materno, significa que o seu amor paterno nos dá segurança, proteção e nos coloca numa atitude de superação. Já o seu amor materno é

amoroso, acolhedor, e sabemos que jamais nos abandona apesar dos nossos erros. Ele sabe a medida certa para cada um de nós. Ele é amor e nos precede. Em João 4:10 encontramos: nisso consiste o amor. Não fomos nós que amamos Deus, mas Ele que nos amou. O rosto de Deus, que é Pai das misericórdias, é Jesus. Ele é a voz inteira da Escritura quando diz: o Pai vos ama. Ele veio para salvar os homens do pecado, mas sobretudo para revelar o Pai. Santo Afonso Maria de Ligório diz que Cristo podia nos redimir sem passar pela cruz. Por que o fez? Para mostrar o seu amor. Amou-nos e entregou-se por nós, e ele diz que o Cristo não via a hora de dar a última prova do seu amor, morrendo na cruz, consumindo de dores. Sem olharmos para o filme Paixão de Cristo, podemos perceber a determinação e doação de Jesus. Ele é a manifestação do amor do Pai. Por isso, convite para que o nosso coração se volte nesse dia e na nossa vida a esse projeto de luz e fé, a esse projeto de esperança, a esse amor que transcende o nosso coração e nos faz viver. Iluminados por esse testemunho e acreditando que Deus está conosco e nos faz viver dia a dia a sua presença, o seu amor e a sua graça, rezemos. O anjo do Senhor anunciou a Maria, e ela concebeu do Espírito Santo. Ave Maria, cheia de graça, o Senhor é convosco. Bendita sois vós entre as mulheres, e bendito é o fruto do vosso ventre, Jesus. Santa Maria, Mãe de Deus, rogai por nós, pecadores, agora e na hora de nossa morte. Amém. Eis aqui a serva do Senhor. Faça-se em mim segundo a vossa palavra. Ave Maria, cheia de graça, o Senhor é convosco. Bendita sois vós entre as mulheres, e bendito é o fruto do vosso ventre, Jesus. Santa Maria, Mãe de Deus, rogai por nós, pecadores, agora e na hora de nossa morte. Amém. E o Verbo se fez carne e habitou entre nós. Ave Maria, cheia de graça, o Senhor é convosco. Bendita sois vós entre as mulheres, e bendito é o fruto do vosso ventre, Jesus. Santa Maria, Mãe de Deus, rogai por nós, pecadores, agora e na hora de nossa morte. Amém. Rogai por nós, Santa Mãe de Deus, para que sejamos dignos de alcançar as promessas de Cristo. Oremos. Infunde, Senhor, nós pedimos a vossa graça em nossas almas, a fim de que nós, pela anunciação do anjo, conheçamos a encarnação de Jesus Cristo, vosso Filho, e pela sua paixão e morte, cheguemos à glória da ressurreição. Pelo meio de Jesus Cristo, Senhor nosso. Amém. Na experiência do amor de Deus, nesse projeto de graça ao qual Ele vem ao nosso encontro dia a dia, possamos nós nos prepararmos sempre a viver essa graça e estarmos atentos ao compromisso do amor de Deus que Ele faz por cada um de nós, porque nos ama e nos faz viver. Queremos moldar o nosso coração nesse testemunho de fé? Já convido, nesse próximo domingo, dia 19, estará acontecendo com grande alegria para comunidade, para um momento especial, lançamento oficial da identidade visual do festejo Nossa Senhora de Nazaré 2026. Será a apresentação da arte que irá representar a nossa fé, nossa história e beleza das maiores manifestações de devoção do nosso povo. Além da identidade visual, serão apresentados os materiais oficiais do festejo, marcando o início da caminhada rumo à grande celebração em honra à nossa mãe, Nossa Senhora de Nazaré. Venha celebrar com fé nesse próximo domingo, aqui na Igreja Matriz, no Centro Litúrgico. Também está começando a acontecer com alegria o festejo de Nossa Senhora do Perpétuo Socorro. Com a Mãe do Perpétuo Socorro, celebrimos o ano jubilar, entre os dias 17 e 26 de julho, aqui no bairro Campinas. São 60 anos de evangelização, iniciando nesta sexta-feira. Os responsáveis nesse dia, a promessa e grupos de liturgia da comunidade, a comunidade Santa Maria de Todo Dia, Santa Luzia do Escondido, Nossa Senhora das Graças do Arraial e os moradores da Avenida José Neri da Costa. 6 horas Santo Terço, 6:30 café comunitário e 7:30 celebração da missa em abertura ao festejo de Nossa Senhora do Perpétuo Socorro. Também aproxima-se o festejo de São Raimundo Nonato no Engenho Grande, esse ano com o tema com São Raimundo Nonato, somos Igreja Viva anunciando Jesus Cristo, nos dias 22 a 31 de agosto. Então celebre com fidelidade e fé, venha o festejo dessa graça. Acontece também nesse próximo dia 26,
né, a sétima romaria do Terço dos Homens em São Vicente de Fé. É uma alegria, depois de 3 anos estarmos sem romaria, podermos viver esse momento mais uma vez. Então participe com alegria, já prepare seu coração, sua caravana, para estarmos juntos celebrando e vivendo essa sétima romaria na comunidade São Vicente Fé, com alegria e o projeto de Deus no meio de nós. Essa testemunha de fé vem e nos convida a sermos protagonistas desse novo tempo. Ele veio morar entre nós, né, a presença de Deus, nessa sétima romaria do Terço dos Homens. Participe com alegria. 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Estaremos juntos também para ajudar você. Esse hino em forma de oração a você que reza conosco, né, que Deus possa estar abençoando você que é aniversariante desse dia de hoje, que a paz e o amor de Deus alcance o seu coração, alcance a sua vida e te faça protagonista da fé. Que a luz e o amor de Deus seja para você essa experiência de fé e esse testemunho do amor, da graça e dessa fidelidade e fé. Vai também um especial meu amigo Marcelo, que Deus possa estar abençoando sempre a sua vida, que completou ontem mais 1 ano de vida. Colo de mãe, esse hino chegue ao seu coração.

0: cheia de graça, colocar o nosso coração nesse projeto da mãe que te abraça, que te põe no colo e que te faz viver a experiência da fé. Precisamos colocar o nosso coração nesse testemunho, refletir o evangelho de hoje, dessa presença de Jesus que está no meio nosso. No dia de São Bonaventura, bispo e doutor da igreja, né, Mateus capítulo 11, versículos 25 a 27. Mateus 11, 25 a 27. O Senhor esteja conosco, Ele está no meio de nós. No Evangelho de Jesus Cristo, segundo Mateus, glória a vós, Senhor. Naquele tempo, Jesus pôs-se a dizer: Eu te louvo, ó Pai, Senhor do céu e da terra, porque escondeste essas coisas aos sábios entendidos e a revelaste aos pequeninos. Sim, Pai, porque assim foi do teu agrado. Tudo o que foi me entregue por meu Pai, e ninguém conhece o Filho senão o Pai, e ninguém conhece o Pai senão o Filho, e aquele a quem o Filho quiser revelar. Palavras da salvação, glória a vós, Senhor.
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0: Colocar o nosso coração nessa experiência desse revelar-se de Deus, pois o esconder em Jesus é o testemunhar o seu amor. Meus irmãos e minhas irmãs, aparecem dois termos no Evangelho de hoje que servem para nossa reflexão: o esconder e revelar. Esconder e revelar um carinho interior. Os dois vocábulos gregos são kypris e apocalipsis. O primeiro gera uma palavra muito conhecida de todos nós em português, que é cripta, normalmente associada a um lugar subterrâneo onde está depositados os corpos dos santos e dos mártires, e também relíquias importantes para serem preservadas como um lugar de peregrinação. Muitas basílicas que visitamos têm uma cripta. Em uma geração onde tudo é postado, tudo que se faz, tudo que se fala, tudo que se come, tudo que se vive, parece até um alerta para nós cristãos, para não perdermos a capacidade do recolhimento, do encolhimento, para saborear as coisas divinas. Nós não podemos nos deixar escravizar pela mentalidade do aparente, do mediático. Nós devemos retornar às criptas de antigamente, não mais aquelas feitas de pedra, nos subsolos das igrejas, mas aqueles lugares privilegiados de encontro com Cristo, para recebermos dele a sabedoria para conduzir bem a nossa vida. O segundo termo que apareceu é também gera uma palavra que é Apocalipse, a qual conhecemos muito bem como revelação. Torna-se conhecido, tornar-se conhecido ou manifestar. Também nós podemos olhar para o mundo de hoje, onde a verdade do Evangelho, em muitos contextos, tem sido escondida, trancada e até mesmo, em algumas culturas, aprisionada. Essa verdade de Cristo precisa ser revelada não apenas com palavras, mas antes de tudo com a própria vida. Revelá-la primeiramente aos mais pequenos, aqueles que ainda não conheceram a palavra e nem tiveram a oportunidade de encontrar-se com Cristo. São esses dois movimentos que nós, cristãos, precisamos fazer: esconder no coração do Cristo para poder revelar com mais entusiasmo todas as pessoas. Por isso, você jovem, se esconda nesse coração de Cristo e deixe o amor encontrar não só a sua vida, deixe o amor encontrar o coração que se revela para que o nosso ser seja feito no amor, na graça, no seu sentimento de vida, vida nova e mil anos. Louvado seja nosso Senhor Jesus Cristo.

fé, colocar a expressão do amor e fé no projeto de Jesus em meio a nós, somos testemunhas fiéis dessa graça. Assim, lembrando sempre, nosso coração é convidado a olhar o cartaz do festejo Nossa Senhora de Nazaré do ano 2027. Não, desculpa, 2026. Colocar o nosso coração já essa experiência da fé que vai estar acontecendo nesse domingo no Centro Litúrgico. Então participe com fidelidade e fé nessa alegria, dessa certeza e desse compromisso de amor para que o Deus da vida esteja em meio a nós, louvando o nosso coração, testemunhando a fé, participando com fidelidade desse compromisso e vida a cada dia. Não deixe que o seu coração possa ser testemunha fiel dessa graça distante de Deus, mas possa ser próximo. Sempre mais lembrando o nosso coração, somos moldados a essa experiência da fé. Vai acontecer iniciar o festejo Nossa Senhora do Perpétuo Socorro, sexta-feira, ali na Beira Rio, 6 horas da manhã, o Santo Terço, 6:30, o café comunitário, 7:30 da noite, celebração de missa de abertura desse festejo. Participe com alegria. Encerra no dia 26. E no mesmo dia 26 teremos também a 7ª Romaria Diocesana do Terço dos Homens. Estará acontecendo em São Vicente de Fé. Prepare sua caravana, vamos com alegria viver esse momento de testemunho. Também está acontecendo festejo na comunidade Carmo, aqui em Arari, né? Encerrando o dia 16, onde o Terço dos Homens aqui de Vitória, o Terço dos Homens de Arari, é convidado a estar juntos, vivendo esse momento de fé. Então, nessa quinta manhã, encerra o festejo de Carmo, lá em Carmo. Então, somos convidados a estarmos com alegria, vivendo esse testemunho, percebendo o amor de Deus, o projeto de fé, dessa graça ao qual está em nosso coração. A você que com alegria celebra conosco, nos faz viver esse testemunho da fidelidade do projeto de Deus, queremos sempre mais agradecer. Abba, Pai, e sim eu possa alcançar o coração e alcançar também todos vocês, que são nossos colaboradores, que nos ajudam a levar a mensagem da Palavra de Deus a tantos corações. Nesse mês de julho, Manequinho de Arraial, Raimundo Vicente Martins, Lucinda Cruz Martins, Iracema Santos Maciel, Senhorinha Fernandes Ribamar, Terezinha de Jesus Lima e Família, Zacarias e Marinete Gameleira, Santana do Marajá, Socorro Abreu e Família, Marinalva de Jesus Garros Carneiro, André Marinho e Janil de Souza Chaves, Francisca Quaresma Gama, Sônia e Antônio da Vila Palmeira, Raimundo Félix Cardoso, Miguel Boanés Cardoso, Rosalvino Jaime, Evaristo Almeida, Dico Boré e Família, Francisco Xavier da Boa Vista, Clarice Silva Guzmão, Giovanni de Nazaré Rodrigues Sarmento, Livramento Souza Vieira, Deusima Souza, Iracema de Jesus Souza, Rosa dos Santos, Maria Luzia de São Félix, Carlinhos do Povoado São Luizinho Cajari, Beatriz de Juncal 2 Arari, Vital e Helena, Beatriz de Pixuna, Santos Iles e Família em Bonfim Arari, Antônio Valdeci Maciel de Arapari, Alcine Cristiane, Bispo e Graça, Professora Sandra, Jaime Pires, Rosa Chave Pires, José Raimundo Pinto, Maria Pinto, Ana Lúcia Pinto, Nauro Pinto Júnior, José Raimundo Pinto II, Professora Suelita, Professor Moraes, Chagas Maria e Família Jussaralzinho, Jussara e Família, Pastoral da Misericórdia, Maria José e Família de São Félix, Raimunda Coelho e Bogeia, Elismar e Família do Povoado Melo, Raimundo Maciel de Pontal, Francisca Brito e Vadeco, Augusto e Cota do Jacaraí, Cassiano Lisboa, Isadora Alves Marinho, Professora Sônia Pestana, Francisca Alves, José Rodrigues Raposo, Rosa da Graça Marinho e Família, Desterro Maciel e Família de Jussaralzinho, Seu Mano de São Félix, Damiana Lopes Barbosa, Antônia Brandão de Sumaúma, Marilene Zeca e Família da Vila Nova, Rosaneira Coelho e Família da Vila Nova, Antônia Rosa Jardim, Valdirene Maciel Chaves, José Raimundo Chaves, Maria Antônia Maciel Chaves, Jovenília Almeida do Povoado Arroz, Nuno do Povoado São Benedito, Veríssimo de Nazaré Coelho, Maria José Brito, Nicinho, Aristotelina e Família Tabocal, Marinube Cerqueira, Justina Santos Sanches, Francisca Velez Coelho, Ana Lúcia Santos Pereira, Adelaide Ferreira, Zé de Loura de Arirana, Isabel de Arirana, Daia de Arirana, e a gente dá as boas-vindas a José Moraes e Raimundo, lá no povoado São Luizinho Cajari também. Deus possa estar abençoando, sejam bem-vindos a essa família e a colaboradores do momento de meditação. E se não alcance seu coração, que a graça esteja com vocês.

cuidar de mim, colocar o nosso coração nessa expressão do amor de Deus para que está diante de nós. Hoje ele nos convida a sermos filhos adotivos, mas com amor. A expressão de Jesus que diz assim: te guardo todos os dias, até os últimos. Então que o nosso coração possa sentir essa presença do Deus que está diante de nós nesse dia de hoje e para todo sempre. Por isso abra o seu coração e deixe-se convidar por ele, deixe-se convidar por esse testemunho, deixe-se convidar por essa graça. Ele te chama de filhinho, ele te chama de filhinha, mas ele te chama de amor. Então que é desejo da fé, do abraço de Deus, ele te alcança. Não tenha medo. Todos os projetos, todos os seus sonhos, todo o seu desejo de viver a vida, sempre mais serão aqueles ao qual Deus estará diante de ti para te fazer, conduzir e seguir. Que o amor te conduza, que o amor te fortaleça, para que o desejo da fé te abrace dia a dia. Bom dia a todos e que a paz do Cristo esteja no seu coração.

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1: Rádio Cidade de Vitória. 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
2: 6:30. Repita. 6:30.
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4: O pagamento do sexto lote do abono salarial do ano base de 2024 começa nesta quarta-feira, dia 15, para cerca de 4.340.000 trabalhadores. Os valores variam de R$ 136 a R$ 1.621, de acordo com a quantidade de meses trabalhados em 2024. Tem direito ao benefício os trabalhadores inscritos no PIS/PASEP há pelo menos 5 anos, com remuneração média mensal de até R$ 2.766 em 2024, que tenham trabalhado com carteira assinada por no mínimo 30 dias e que os dados tenham sido informados corretamente pelo empregador no E-Social. As informações sobre valores e forma de pagamento podem ser consultadas na Carteira de Trabalho Digital e no portal gov.br. Os recursos ficam disponíveis para saque até 30 de dezembro de 2026. Trabalhadores dos municípios mineiros de Juiz de Fora, Ubá e Matias Barbosa tiveram pagamento antecipado para esta quarta-feira por decisão judicial. Mais informações podem ser obtidas pelos canais de atendimento do Ministério do Trabalho e Emprego, pelas unidades das Superintendências Regionais do Trabalho e Emprego ou pelo telefone 158. Com redação de Diego Freitas, da Agência Rádio Gov em Brasília, José K.

0: Rádio Cidade de Vitória. 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
1: 6:47.
2: Repita.
1: 6:47.
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1: Rádio Cidade de Vitória. 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
2: 7 horas. Repita. 7 horas.
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Um forte abraço, meu garoto. 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

0: e fazer lá aquele churrasco, né? Como deveria. Então é por isso, meu preto, é por isso. Ah, então aqui também, Donato toca música Cazuza para José Augusto de Santa Rosa. Pronto, já recebemos aqui, já vai preparando o Donato Sampaio, mas tá aqui do meu lado ele, do meu lado esquerdo, ele, Caio Leandro. Bom dia, meu nobre.
1: Bom dia, meu povo.
0: Olha, ele já tá se soltando, meu homem já tá. Galeandro, vai estar comigo aqui até sexta-feira, né, Caio?
1: É, até sexta-feira.
0: Até sexta. É. Certo. Mas se mudar de ideia, fica até outra. É, tá bom, aqui, ó. É, tá. E aí o Caio Leandro vai depois daí. Caio, teve jogo! Ontem. Rapaz, já perdi, já paguei a aposta, né?
1: Eu te errei, ó.
0: Hein? Paguei a aposta já, não já?
1: Já.
0: Paguei, né? Pronto, estamos quites. Aí, como é, qual foi o placar que tu botou?
1: Ontem eu botei 2-1 pra França.
0: 2-1? Levou 2-0. 2-0 ou foi 3-0?
1: Hã?
0: Foi 2-0.
1: 2-0.
0: Eita, desgraça. Como é? Mapê, o nome do cara? Mbappé?
1: Mbappé.
0: Como?
1: Mbappé.
0: Mbappé? Ele tá com Mbappé. Hoje é bucha.
1: Voltou pra casa.
0: Voltou e tá. Que foi, rapaz? Não deu certo. Quase. Cara, a Espanha, eu acredito certamente que a final, meu ponto de vista, será entre a Argentina, eu acho que não? E a Inglaterra? Ou a Inglaterra e a Espanha? Inglaterra e Espanha, eu acho, eu creio que sei com a Argentina, mas também acho que a Argentina tá meio ultrapassada. O jogo, eu vi um jogo deles, quase perdi um dia desse, quase. A Inglaterra tá muito forte. Qual é, arrisca o placar?
1: Eu acho que Inglaterra passa.
0: Passa?
1: Passa.
0: Qual o placar que tu bota?
1: E 2-0 pra Inglaterra.
0: 2-0 em tudo, né? 2-1, vamos fazer uma rodada aqui de 3 aqui, se eu ganhar... Panolata é uma estela, tá boa. 2-1 teu placar? Pronto, vou botar aqui diferente, vou botar 1-0 pra Inglaterra. Mas eu tô torcendo pro... eu tô torcendo pra Argentina, mas eu vou dar, já óbvio que tô apostando aqui, né? É 1-0, 1-0 pra Inglaterra.
1: Eu vou estar indo pra Inglaterra.
0: Eu tô torcendo pra Argentina, mas eu quero que a Argentina perde. Pô, já é na América do Sul, né, pai? Então, América Latina, vamos lá. E agora é o seguinte, meu povo, agora são 7:12 na cidade. Hoje tem resenha, tá gostosa a resenha, viu? É, vamos aí trazendo aqui pra toda a galera boa que está presente junto com a gente, o Luiz do Amazônia, muito obrigado. O Luiz do Amazônia, também quem está aqui junto com a gente, o Codó do Povoado Coque, Vanildo Abreu, o Jânio Batalha. O Ivanildo Abreu que aí deu aquele suporte para realizar uma brincadeira muito linda, a brincadeira da a quadrilha dos inocentes. Seu Benedito, Dona Socorro, muito obrigado pelo carinho, viu? Vocês aí, a recepção muito bacana. Aí no dia aí foi muito bom mesmo. É, todo mundo, a participação do povo, a família, criança. Agora não tinha menino não, lá tinha mais ou menos um rio menino. É, dos inocentes. Apareceu um menino, já te contei, né? Do menininho que tinha lá, que era de uma galera da capoeira, acho que era da coque. O menino parecia mais um zumbizinho, rapaz. O menino ficava de tudo quanto é jeito, parecia um robô. Um menino ficava de um lado, um menino ficava de outro, o menino jogava as pernas lá em cima, mais alto que era no joelho do mestre. Ô, menininho danado, viu, pai? Aí um forte abraço a toda a galera boa. 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

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Aqui também quem tá junto com a gente. 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Daqui a pouco quero falar um negócio com você fora do ar. Se tiver na escuta, fica aí 8:30. Mando aquele oi para você, tá? 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Aqui também quem está junto com a gente é o João Pedro. Alô, João Pedro, muito obrigado pelo carinho. O vereador Roberto Prazeres. Um abraço, meu amigo Roberto Prazeres. Esse cara é uma graça, Roberto Prazeres. Roberto Prazeres é o nome dele. Um forte abraço pra você, meu garoto. Opa, quem tá aqui junto com a gente? Aqui, essa caneta, não sei o que tá acontecendo, cai, que ela não quer mais riscar. Eu acho que ela cansou. Ela tava assistindo o jogo. Aí, como o Brasil perdeu, ela também acabou aqui. Oh, meu Deus do céu, viu? Vou te contar. Aqui também quem está junto com a gente, quem é? Deixa eu ver. Alô, Badu! Forte abraço, Badu! Ele que tá agora lá no caminhão. Firme no caminhão, levando, vou em frente. Tá certo. 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Lembrando, tem vaquejada nos dias 14, 15 e 16. Nos dias 14, 15 e 16 de agosto. Aonde essa festa? Essa festa vai ser lá no Parque Manuel Ross, com R$12.000 em prêmios. R$12.000 em prêmios, tem show com Rick Farrada Furaúlio. Tem também show do cantor Donato Rios e banda Josivaldo do Arrocha e o Paredão Bela Flor. Então a estrutura completa para vocês, palco, iluminação e muita gente bacana. E a gente vai fazer, quando fazer, vamos estar levando o melhor. Nosso caro amigo, ela, vamos mandar um forte abraço. Ah, tá, tá certo. Ah, bom dia, meu caro amigo Ivanildo, um forte abraço pra você. É, vamos de música. Donato Sampaio, a música é Cazuza. Eu vou falar de Cazuza. É Cazuza. Nunca mais olhei meu preto rei. Caba rei bom. É, rodamos muito aí nessa baixada. Um forte abraço, Cazuza. Um abraço também ao Rafael, ao vaqueiro Sérgio, lá na fazenda. Vamos lá, música 7:18 em Vitória do Mearinho.

0: Enquanto ouvimos a música Cazuza, mandamos aí pra toda a galera boa, pro pessoal de Monção, né? Monção. E ele, em Santa Inês, tá o meu amigo, né? Nós desejamos aí tudo de bom pra você, Antônio Almeida Almeida. Olha! Olá, bom dia, Antônio Almeida, aqui do alto da, do alto Taquari, Mato Grosso, por cá. Aí, Mato Grosso, tá longe. Muito obrigado pelo carinho, tá bom? O Edson Araújo, foi ele aqui, deixa eu ver. Foi Edson Araújo? Edilson Araújo. Edilson Araújo, ele que tá agora também fazendo a Multirales. A gente deseja que dê tudo certo pra você, viu, meu amigo, nessa caminhada sua. Afinal de contas, você é um cara bacana, viu? E a gente realmente é a realidade, a vida, né? Mas não é fácil para quem também está nessa peleja. E queremos, é nesse momento que é importante a questão das políticas, que elas sejam voltadas às pessoas que mais precisam, né? Porque ninguém pede para adoecer, ninguém pede para passar por dificuldades, ninguém pede para nascer, para ficar numa situação complicada, viver uma situação complicada, isolados. Hoje, pelo que a gente vivia, já está muito avançado. Uns tempos atrás, esse povo morria tudo à míngua. Hoje em dia, já tem a hemodiálise bem aqui, ó, em Santa Inês. Ele me garantiu agora, está fazendo já em Santa Inês, tá? Fazendo em Santa Inês. Aí ele está falando, aqui também tem um em Bacabal. Aí já tem um em Pinheiros, lá também faz. E também tem em São Luís, claro, né? Fala, meu amigo, mande aí um bom dia para a minha amiga Paula. Vou mandar para sua irmã também, viu? Seu cabra da peste. Pois é, quem é que tá aqui é o Wesley. Pois é, Wesley, manda para sua irmã também, viu? Aí tu manda esse aqui também, então, tudo para ela, tá bom? Que ela vai gostar demais. Bom dia, lindo. Estou aqui em Vitória. Aqui é Nildo. Fala, Nildo. Tudo bem, Nildo? Um abraço. Obrigado pelo carinho. E a rapaziada está junto com a gente. Muito obrigado. E aí a gente vai agora mandando música para o nosso amigo Dilson Araújo, que está lá em Santa Inês. Eu acho que é em Santa Inês que ele está. O colorido, como é colorido não, rapaz, como é o nome do menino, vem aqui. O Polido, vamos deixar ver o recadinho do Polido. Polido, acho que mandou um recadinho pra nós aí. Vamos ver o que é que ele tá falando aí. Vamos lá, Polido, fala aí pra nós, diga aí.
1: Não, 3-2 pra Argentina hoje. Não, Polidão aqui do João Diogo, viu? É seu fã aí do programa. Bom dia pra vocês três aí.
0: Pronto. Então pronto, vamos que vamos. Valeu, um forte abraço pra você, meu garoto. Polido, Polido, Polido. E agora a gente vai trazer o forró do Maranhão. É bem ali, né, Caio Leandro? Caio, tu vai oferecer essa música pra alguém? Vamos mandar um abraço pra galera das cidades aí? Manda um abraço pra quem? O povo aí, tá tudo ligado da gente.
2: E aí, meu povo, eu sou o Caio Leandro, bom dia pra todo mundo que tá escutando nós aí. Quero aproveitar pra mandar um abraço especial pra todos os ouvintes de Anajatuba, Monção, Arari, Viana, Cajari, Pio 12 e Vitória do Mearim.
0: Tá ligado, Polidor é daqui de Polido, é daqui de Vitória do Mearim. E a galera boa lá do Escondido, muito obrigado também vocês. Então, o Caio Leandro já falou. Então vamos trazer o forró do Maranhão, é

0: Muito boa, muito boa, muito boa, galera boa participando junto com a gente agora aqui. Vamos aqui aproveitando, mandando um abraço também a toda a galera. Alô, Grupo Veleza, obrigado. 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Isso, um forte abraço para você, Carlos Chaves, no Recanto Florindo, na cidade de Araria. Muito obrigado pelo carinho, um apoio também total da Prefeitura Municipal da cidade de Araria, administração. Ela, simplesmente Maria, que agora está anunciando que vem aí a construção de casas, vai ter aí mais de 40 casas, né? Aí, casas populares na região de Manuel João. Isso é muito bom. Pela questão aí da gente ver, nós sabemos que é importante. Gente, quantos pais de família, né? Mãe de famílias que tem vez mãe solos, porque já é uma peleja muito grande para você trabalhar, deixar seus filhos na creche, quando tem a creche, quando então é na escola. Aí você volta para tomar de conta dos outros filhos que ficaram. Geralmente não é só um, raramente ser um filho só. É dois, três, quatro. Aí o que que acontece? Quando você tem a oportunidade de ter, de receber uma casa, para você dizer, chamar de sua, isso aqui é a minha casa, aqui eu vou deixar meus filhos, aqui vai crescer, e você é contemplado, isso é muito bom, cara. Porque tem gente que passa aí a sua vida toda lutando e às vezes morre e não consegue uma casa. Gente, material de construção tá um absurdo. Eu lembro quando eu construí uma casa, eu comprava cimento de R$20. R$18, R$20 da marca, tem umas marcas aí, né? Aí, R$18,20. Hoje tá R$50, não é isso? Se eu não me engano? R$50. Na época que eu comprei tijolos, por exemplo, o milheiro de tijolo era R$250, hoje tá R$1.800 por aí, né? R$700, essa média. Então, tá um absurdo. Aí o cara viver no salário mínimo, como é que vai fazer para poder construir uma casa? O mínimo, você, a madeira, vem tudo, vem uma porrada de coisa. Então, para você, Maria Alves, eu creio que foi uma realização de um sonho, de um projeto. Uma vez eu falando com ela, ela disse, o sonho dela era poder ver, construir casas, fazer as coisas acontecer e deixar seu legado. O que ela passou foi 20 anos com esse mesmo objetivo, e que qual agora está podendo realizar através das pessoas, as pessoas mais que estão vulneráveis, né? Aí e não tem as suas próprias moradias, elas serem contempladas. E parabéns aí, viu? Simplesmente Maria. Quero aproveitar e mandar um abraço ao meu caro amigo Dudé também. Muito obrigado pelo carinho. Então vamos aguardar aí pra gente anunciar e falar e mostrar pro povo, tá bom? Aí quando tiver concluído esse projeto. Carlos Leandro, vamos aproveitar e mandar um abraço aí a galera aí da região do Jota, João Diogo, né? Jacaraí e Jaguari, né? Manda um abraço aí pra galera aí.
1: Um abraço aí pra toda a região do Jota.
0: Cadê o teu primo? Como é que tá o nome dele lá?
1: Meu primo?
0: É
1: Vito.
0: Como?
1: Vito.
0: Vito?
1: É.
0: E o nome do outro?
1: Qual? Meu irmão dele?
0: Não, do outro. Lá do filho de Pingo. Tem Pingo.
1: Pingo e Railan também.
0: Railan, tá certo. Ai, que bom, que bom. Vamos aproveitar pra dar um abraço também a galera. Meu caro amigo Roxo. Ei, Roxo, rapaz, tu já tá. Já saiu, Roxo? Já pegou alta aí? Tá melhor? Como é que tá aí? Eu desejo que você recupere mais rápido. Se puna, um forte abraço. A Daniele, enfim, a Rosa. Rosa, eu pensei que Rosa tava lá em São Paulo. Rosa nem apareceu lá, mostrou nem. Oi, lá, vem. Rosa de lá pra cá de rota de novo. Que diabo de viagem doida da molesta é essa, Rosa? Dulce Turismo, forte abraço pra você. Toda rapaziada boa, Boleca, muito obrigado, enfim. Vamos trazer música. Tem música, Donato Sampaio? Ei, bora botar na resenhazinha? Traga a resenha pra nós. Preparou aquela surpresa lá do

0: negócio lá do nosso amigo. Não deu certo? Ô, rapaz. Eita, rapaz. Vamos trazer agora a resenha. Alô, Razinho e Arari, um forte abraço. Olha isso, o cenário. Gente, vamos estar falando outra vez, né? Os bastidores da eleição, da política aqui do estado do Maranhão. Eu sei que o negócio tá pegando fogo. A gente vinha comentando, rapaz, nossas fontes não erram. É dificilmente. De 20 notícia que a fonte passa pra gente, o programa, ele acerta 19. E acertou mais uma. A gente vinha anunciando aqui, desde a semana passada no resenha que a gente falou, que poderia, né, ter aí um grande, um destaque no todo o estado do Maranhão, porque é o segundo maior colegiados, e ter uma traição muito grande aí, vai sentir, meu irmão, isso não é fácil. Nós estamos falando de um colegiado de mais de 200 mil votos. Pense num colegiado desse, moço. E o governador Carlos Brandão realmente não pode mais contar que tem um aliado chamado Rio do Amaral. Olha, eu disse que quando passasse o aniversário da cidade que ele ia se revelar. Está indo também, sentido a Imperatriz, a minha fonte me afirmou hoje que eles estão chegando. Olha quem está indo, é o trio Parada Dura, está indo o Laércio Bonfim, está indo Eduardo Braide e está indo o André Fufuca. Ó, isso significa, nesta semana ainda vamos ter um anúncio oficial do apoio do Rio do Amaral à candidatura do pré-candidato, no caso, do Eduardo Braide. Ou seja, o Carlos Brandão, que já não tinha o seu maior colegiado, que é em São Luís, predominante é um campo ideológico, mas é do Eduardo Braide, aí perde também um aliado importante. Rapaz, mas na política tem que ver de tudo. Que traição miserável. O cara ganhou por causa do cara do governador. Justo é justo. Hilda, rapaz, vou te contar, mas não sei o que é que vocês fizeram. Só sei que esta relação está arranhada. Aí não tem mais, não há mais um elo de confiança, né? Então o que acontece? É que perdeu também o segundo maior colégio eleitoral. Ou seja, São Luís não é dele. Aqui, no caso, já vem também apoiar o Eduardo Braz. Chapadinha também se revelou para ter o apoio total aí para o Eduardo Braz. E assim por diante, olha, ele está beliscando uma aqui, pode olhar que ele só está beliscando cidades grandes. Cidades grandes. Te lembra? E para quem dizia que ele poderia não chegar e não ganhar, tô achando que vai ganhar no primeiro turno. Agora que lascou, o Orleans disse que eles ganham no primeiro turno também. Eu só sei dizer que nós vamos ver daqui a pouco quem é realmente quem vai levar essa, viu? Essa foi a resenha de hoje e vamos voltar para o programa. Agora 7:38 na cidade de Vitória. Divulga aí a minha música. Divulga a minha música sertaneja, por favor. Um cheiro do... O quê?
1: Cheiro do golpe.
0: Um cheiro do golpe. É Tiago quem?
1: Tiago Costa.
0: Essa tua música tá onde, Tiago Costa?
1: TikTok e YouTube.
0: No YouTube? O cheiro do golpe. Leonardo Sampaio, vê se tu consegue ver essa música aí, o cheiro do golpe lá no YouTube. Pra gente ver. O nome do caba é... O nome do cantor aqui é... Cadê? Tiago, viu?
1: Tiago Costa.
0: THI. É o Tiago Costa. Pronto. Vamos ver aí. Pra ver. Rapaz, ele tem pinta de um cantor. De verdade. Eu tô sentindo... Como é? Sentindo o cheiro do golpe.
1: Cheiro do golpe, parece.
0: Cheiro do golpe. Ivanildo Tavares. Bom dia. Tudo bem? Ivanildo Tavares. Deixa eu ver aqui quem é esse Ivanildo aqui. Se é o que eu tô pensando. Certo, Ivanildo Tavares, um forte abraço aí, viu? Pronto. E vamos ver, vamos trazer mais música pra galera curtir enquanto baixa aqui a música.

0: Música, tudo bom?
1: Tudo.
0: A galera boa de Viana, um forte abraço, falando mais uma vez aqui da grande vaquejada que tá vindo aí no dia 8 de agosto no Parque São Raimundo, inauguração, viu gente? Lá vai ter Índio do Piseiro, vai ter Donato Rios e Banda e o Paredão Vulcano, com R$5.000 em prêmio, inauguração. Então prepara sua comitiva e vamos para lá. E no dia 8 a festa continua. Aí no dia 14, 15 e 16 a festa continua, mas dessa vez é no Parque Manuel Rocha, no povoado Bentivim, Garapé do Meio, com R$12.000 em prêmios. Lá vai ter show do Rick Farrada, vai ter show do Furaúlio, vai ter show do Donato Rios e Banda, Josivaldo do Arrocha e também o aqui, o Paredão Bela Flor. Nossa, pai! Prepara só um pouquinho aquele egozinho, bota um ecozinho aí na minha voz. Muito obrigado, valeu, bom, agora gostei, pronto. Então vocês já sabem, alô Maria, bom dia, é de Arari, Maria Rodrigues, tudo bem Maria? Seja bem-vinda, minha linda. Então, tá a música? Já não abaixou. Então nós vamos trazer antes o ato Josivaldo do Arrocha. Josivaldo do Arrocha pra cantar e encantar. Josivaldo, é o nome dele. Lembrando mais uma vez aqui o apoio total do Almeida Souza. Alô, Almeida! Almeida que tá passando por aí, viajando, rodando, lutando, não é? E, claro, levando aí sempre o conhecimento das pessoas, políticas públicas e é o mais importante, junto com ela, Solange Almeida. Forte abraço, forte abraço. Eu acredito que não vai demorar muito, ela vai estar por cá, viu? Verdade. E aí, quero aproveitar e mandar um abraço também a quem aqui, a Iraneide. Tudo bem, Iraneide da Silva? Vai passando por aí o dia do Pablo, município de Vitória. Eu não entendi. Tu quer tá pedindo uma música? Só pra curtir. A música do Pablo. Já já nós bota pra você, tá, minha linda? É, só pra curtir, ela quer só pra ela, só pra ela lembrar aqui os momentos da vida. São 7:42 na cidade de Vitória. Aí, 7:42, canta Josivaldo.
2: SS Publicidade. Segura-se comigo assim, ó.

isso. Agora são 7 horas e 45 minutos na cidade de Vitória. E nós vamos levar o programa aqui até as 8 da manhã, tá? Mais uma vez a gente quer aí só deixar um forte abraço e dizer que tá vindo aí também a grande festa. Lembrando que essa festa do dia 8 de agosto, o apoio total do Almeida Souza, bem aí no Parque São Raimundo, inauguração. Almeida Souza, ele gosta de cavalgada, o cara precisa dar maior valor. Por quê? Ele já teve do outro lado. Isso que é importante. Quando você tem uma pessoa que tem noção, que tem conhecimento, o cara vem de baixo, o cara vem de uma família de 10 irmãos, né? Aonde, como a gente fala, nasceu lá em Nazaré, Piauí. Quando planta, mas não nascia porque não chovia, sabe? Aí lá, meu amigo, tinha dia lá que o bode tinha que estar com óculos, daqueles óculos verdinhos, para ele olhar as folhas e achar que estava verde o bode. E comia as folhas secas. Não chovia, cara. Mano, a água é a coisa mais preciosa que nós temos. De verdade. Então esse cara veio lutando, sabe, ralando, vendendo medicamentos, apostando nas coisas. Ele levou 18 anos, lutando, foi conquistando o seu espaço, tá? Até chegar a seu primeiro mandato de prefeito da cidade de Igarapé do Meio, e daí por diante ele não parou mais. Mas o cara que ele apoia a cultura, ele sabe o trabalho, ele gosta do esporte, ele gosta tanto do esporte do futebol como do esporte da vaquejada, ele gosta também, né, de música. Cavalgada, vaquejada, pode ver aí. Se tiver 10 vaquejadas nessa região aqui, região essa, daqui, de Pindaré, de Mimorção, de Cajari, de Vitória do Mearim, de não sei de onde, tudo tem nome dele, de Almeida Souza. Essa é a diferença. Às vezes eu fico olhando assim, os próprios representantes do povo, que também, né, no caso, ganharam para isso, para poder cuidar do povo e tal, ele não bota, não tem nome desse povo. Né? Dificilmente você vê um evento aí com o nome deles. É muito difícil. Mas o de Almeida Souza é em tudo quanto é lugar, mano. Tu tá doido. É arraial, não sei a conta, é arraial lá na escola. É arraial por ali, é arraial pra ali. É um jogo de sub-12. Tudo tem um nome do Almeida Souza e da Solange. Porque o cara aprecia, ele gosta de estar no meio do povo, né? Então, o nome dele é isso. O nome dele chama luta, trabalho, determinação. E sempre levando o seu nome a mais longe possível. E o mais longe, pode ter certeza que vai chegarás ainda muito, muito, muito, muito, muito, muito mais. E agora a gente vai trazer música, tá do jeito? A música do menino, a música do Thiago Costa. Thiago Costa, tu és de onde, Thiago Costa? Ildilene Marinho, forte abraço, bom dia, tá? Bom dia. Então é tudo bacaninha, quando tiver do jeito você me fala. Tá do jeito? Pronto, vamos, agora são 7h49, no oferecimento Grupo Belês. 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

0: na 2 nós ganhamos. Oi, nós acertou, né? Entrou um cantor aqui, realmente, olha aí. Mandou a ver. Thiago Costa. Ele que é de. Como é o nome da cidade?
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0: É.
2: Vai, potência!
0: E aqui, vamos mandar um forte abraço a toda a galera boa de Monte Santos, Pará.
3: Pará.
0: É, ele que é paraense. Valeu, gostei. As surpresas. Tem muitos cantores. É, toda semana aqui é difícil um dia que não passa um, dois cantores, né? E hoje, de sua vez, foi ele, Thiago Costa. Tá bom, muito bacana. Então, é isso aí. Tá cantando muito. E tem um trabalho excelente, né? E já vamos deixar aí, você que gosta e que gostou da música do Thiago Costa, é só pedir que a gente toca, claro. E quem também participou aqui do WhatsApp é o Valdeci, o nosso garimpeiro solitário. É aquele mesmo que tinha um sonho de ir pro estado do Pará, ou melhor, pro garimpo, levar sua bagagem, né? É, a esperança e o sonho de bamburrar uma pepeita de ouro. E levar também do outro lado a sua companheira que ele ainda não conhece, mas que ele tem um sonho de poder vê-las, que é a Rila. Rila também que não conhece ele. Não sabe. Eles estão chegando no jeito. Ele nunca viu ela e nem ela nunca viu ele. Mas vamos ver o que é que vai dar nesta grande aventura do garimpeiro solitário. Vamos trazer então a música do Amado Batista, né? E depois vamos fechar com do outro lado da cidade, com o cantor Donato Rios. Olha aí, Anjo Bom, 754.

0: meu povo, para finalizar o nosso programa, Erinaldo e Sayane, né? Sol, como é que é? Erinaldo, ele também só cantou, né? Ah, é, certo. É Sayane. Pronto. E aí amanhã a gente vai tocar vocês, tá bom? Então esse é já o segundo cantor que passa aqui na live hoje. E hoje nós tocamos o paraense, né? O Thiago Costa, sinal, muito bom, muito bem mesmo. E aí a gente vai finalizar agora com o Do Outro Lado da Cidade, mandar aí pra toda a galera boa, para o seu Benedito em São Lourenço, ao Ivanildo Abreu, a Dona Socorro, lá em São Lourenço, Vitória do Merim, vai pra Iodico, vai pra Paulinha e vai também pra Lucimar. Então, a última, nunca maltrate alguém quando estiver subindo, porque um dia pode encontrá-las quando estiveres descendo. E agora, meu garoto, dá um tchau pra galera aí.
1: Tchau, galera. Até amanhã.
0: Se Deus quiser. Valeu, gente. Fui. Tchau, tchau.

0: Repita, 8 horas.
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1: Rádio Cidade de Vitória informa a hora certa.
2: 8 horas.

0: Em nome do Pai, em nome do Filho e do Espírito Santo. Amém. Olá, meus irmãos. Olá, minhas irmãs. Carinhosamente, o nosso abraço e as nossas energias positivas. Hoje, quarta-feira, é com as bênçãos de Deus, a luz do Divino Espírito Santo e a proteção de todos os orixás que, mais uma vez, pedimos licença para entrar na sua casa, entrar no seu lar, chegar até a você com uma mensagem de fé, uma mensagem de otimismo, uma mensagem de esperança. É com as graças de Deus que, mais uma vez, passo a apresentar o programa Uma Luz em Sua Vida. 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Está começando o programa Uma Luz em Sua Vida, com a permissão de Deus e a proteção de todos os orixás. Então, meus irmãos, então, minhas irmãs, eu quero falar com você que sofre com doenças misteriosas, você que está passando por um momento difícil na sua vida, você, meu amigo, você, minha amiga, que está sofrendo com amor não correspondido, você que perdeu o grande amor da sua vida e quer tê-la de volta em poucos dias, eu quero falar também com você, meu irmão, você, minha irmã, que sofre com problemas financeiros, você que está com os caminhos fechados, você que vem sofrendo com a queda no comércio, negócios embaraçados, você que tem um automóvel ou um imóvel para vender e não consegue, você, meu irmão, você, minha irmã, que planta e não colhe, você que a sua lavoura não está produzindo nada, a sua criação está morrendo. Olha, meu amigo, olha, minha amiga, esse programa é para você que está passando por um momento difícil na sua vida. Você, meu irmão, você, minha irmã, que sofre com vício da embriaguez ou drogas, ou tem aí na sua família algum ente querido seu passando pelo sofrimento, pelo constrangimento do vício da embriaguez, vício em drogas, em jogatinas, este programa é para você. Você, meu amigo, você, minha amiga, que está sofrendo com a depressão, com a insônia, com a ansiedade, perturbações mentais, espirituais, encostos, você que vê vultos, ouve vozes, você que tem sonhos premonitórios, sonhos macabros. Olha, meus irmãos e minhas irmãs, fique atento ao nosso programa, pois temos para você uma mensagem de fé, uma mensagem de esperança, uma ajuda espiritual, principalmente para os menos favorecidos pela sorte. Se você está passando por algum momento difícil na sua vida, preste atenção, porque a partir de agora vamos falar com você aqui através do programa Uma Luz em Sua Vida. Você, senhor de idade, que sofre com a impotência sexual, com inflamações, você, mulher que não consegue engravidar, você, mulher que tem problemas de cistos, miomas, seja qual for o seu problema, pare de sofrer imediatamente. Aumente o volume do seu rádio e ouça com atenção o nosso programa, porque a partir de agora é formada a maior corrente de fé e de ajuda espiritual através do programa Uma Luz em Sua Vida.
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1: Bom dia. Voltei a passar essa mensagem, senhor, para agradecer por o que o senhor está fazendo por mim e pedindo sempre que você sempre me proteja e proteja meu filho. Que Deus lhe dê sua saúde e hoje seja um bom dia de paz. Aí para o senhor, que Deus dê muita saúde ao senhor e sempre nós se comunicando, porque graças a Deus tudo que o senhor fez está dando certo. Ele não bebeu mais.
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0: E atenção, meus irmãos, atenção, minhas irmãs, você que passa por momentos difíceis na vida, você que sofre com doenças misteriosas, doença na qual a medicina não pode resolver, né? Você que já está até desenganado ou desenganada pela medicina, não sabe mais o que fazer. Olha, meu irmão ou minha irmã, essa tua doença pode ser uma doença espiritual. E para isso nós temos a solução. 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Aqui, o Pai Márcio de Oxalá, o fenômeno das ciências ocultas, esse que não promete, esse que realiza. Eu quero aqui também falar com você que perdeu o grande amor da sua vida e quer tê-la de volta. Por algum motivo, você perdeu a sua pessoa amada e quer tê-la de volta em poucos dias. Estamos aqui pronto e preparado para te ajudar. Você que ama e não é correspondido, você que não tem sorte no amor, você que está com o seu casamento atrapalhado, a tua convivência dentro de casa está mais parecendo um campo de batalhas. Olha, meu amigo ou minha amiga, pare de sofrer imediatamente. Nos procure, podemos fazer a diferença na tua vida amorosa. Podemos fazer uma amarração amorosa, podemos trazer o grande amor da tua vida de volta em poucos dias. Enfim, se você não tem sorte no amor, nos procure que estamos aqui para te ajudar. 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Eu quero aqui também falar com você, meu amigo, você minha amiga, que está passando por problemas financeiros, você que está com os caminhos fechados, você que o teu comércio não vende nada, quando vende não recebe, você que está com negócios embaraçados, você que tem um imóvel para vender, você que tem um automóvel para vender, você que a tua empresa está indo à falência, o teu comércio, você que começou um pequeno negócio e tinha tudo para dar certo e de repente começou tudo a dar errado, tudo que você vai fazer dá errado. Meu amigo ou minha amiga, pare de sofrer, você pode estar com os caminhos fechados. Pode ter alguém com o olho gordo para cima de você, você pode estar com um mau vizinho,

0: A concorrência pode estar fazendo trabalhos de magia negra para te atrapalhar, para atrapalhar o teu comércio, a tua vida financeira. Nos procure. Não importa qual é a tua situação, não importa qual é o teu caso. O importante é você dar o primeiro passo em busca da tua libertação espiritual. Pare de sofrer hoje mesmo. Você que a tua lavoura não produz nada. A tua criação está morrendo. Você dá um passo para frente, dois, três ou até mais passos para trás. 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

0: Você, meu amigo ou minha amiga que sofre com vício de embriaguez, vícios em drogas, em jogatinas, você que está passando por esse constrangimento, por esse sofrimento, você que tem um ente querido seu nessa situação, a pessoa bebe e não se domina, chega em casa quebrando tudo, brigando com o esposo, com a esposa, com os filhos, enfim, se você sofre com o vício da embriaguez, o vício da droga, vício no tabagismo, em jogatinas, enfim, se você está passando por esse sofrimento ou tem alguém aí na tua família, algum ente querido seu passando por esse constrangimento, perdendo tudo para o mundo dos vícios, é hora de se libertar, é hora de procurar ajuda. Estamos aqui pronto, preparado com o dom espiritual dado por Deus para resolver até mesmo o teu mais difícil problema. Venha falar com o Pai Márcio de Oxalá. Estou aqui pronto e preparado, capacitado com o grau mais alto da Umbanda, pronto, preparado para te ajudar, para resolver o seu problema em dias e horas marcadas. Se você já procurou pessoas erradas que te prometeram e não cumpriram, se você já bateu em portas erradas, não se desespere, meu amigo. A oportunidade de você estar diante do maior médium vidente do Brasil é essa. Estou aqui de braços abertos para receber você e o seu problema. Nos procure, que abaixo de Deus nós temos a solução imediata para o teu caso, seja ele qual for. Eu quero falar aí com você, meu amigo ou minha amiga, que está sofrendo com a depressão, com a insônia, a ansiedade. Você que sofre com perturbações mentais ou espirituais, encostos, você que vê vultos, ouve vozes, tem sonhos macabros, premonições. Olha, meu irmão ou minha irmã, pare de sofrer. Nos procure. Você que vive aprisionado em pensamentos negativos, pensamentos suicidas, você que vem se isolando do mundo, você que quando sai de casa consegue se divertir um pouco, mas quando volta para sua própria casa, não sente paz, não se sente bem. Parece que o mundo está desabando sobre sua cabeça, sobre suas costas. Olha, meu irmão, pare de sofrer. Temos a solução imediata para o seu caso. Você pode estar sendo vítima de trabalhos de magia negra. Alguém pode ter jogado terra de cemitério em cima da tua casa. Olha, meu irmão, nesse mundo de tudo há. E eu te garanto que de nada mesmo você pode duvidar. Porque durante essas décadas, trabalhando nessa área espiritual, meu irmão ou minha irmã, eu posso te afirmar que eu já vi tantas coisas, né? Mas te garanto também que abaixo de Deus, graças a Deus, com os meus conhecimentos e com o dom espiritual dado por Ele, nunca perdi uma causa, nunca perdi uma cura sequer. Portanto, pare de sofrer hoje mesmo. 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
2: Bom, meus amados irmãos e irmãs, ouvintes aqui do nosso programa, agora eu quero convidar você que nos escuta todos os dias a fazermos juntos uma poderosa oração. Você, meu irmão, você, minha irmã, que está aí nos ouvindo, pegue nesse exato momento um copo com água ou uma garrafinha com água, coloque ao lado do seu rádio e faremos juntos uma poderosa oração. Após o término dessa oração, você fará uso dessa água da forma que o seu coração mandar. Se você sente enfermidades por dentro, você tome uns 2-3 goles dessa água. Se você tem algum ferimento, alguma enfermidade por fora, alguma dor, você lave com um pouco dessa água. Você também pode jogar um pouco dessa água nos 4 cantos da sua casa, no seu automóvel, que servirá para espantar qualquer tipo de demanda espiritual, espantar a inveja, o olho gordo. Faça com muita fé, com o seu coração voltado para Deus, sempre com muita fé em Deus, que é quem pode tudo. Irmãos e irmãs, e agora rezemos a poderosa oração de São Bento.
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São Bento na água benta. Jesus Cristo no altar. Quem estiver no meio do caminho, se arrede e deixe eu passar. A cada salto, a cada descuido, São Bento na água benta, Jesus Cristo no altar. Quem estiver no meu caminho, se arrede e deixe eu passar. Pois creio em Jesus e em São Bento, que nada me ofenderá, nem a mim, nem a minha família, e nem a tudo que eu criar. São Bento, rogai por mim e por toda a minha família. Amém.

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0: E por aqui, meus amados irmãos e irmãs, finalizamos o nosso programa de hoje, agradecendo pela sua audiência, agradecendo pela sua companhia. Fiquem todos com Deus e até o nosso próximo encontro com mais uma palavra de fé e esperança.
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0: Hoje é quarta-feira, dia 15 de julho, meio do mês, meio da semana, né? Coincidência. Estamos chegando para mais um programa. E aí, tudo bem com você? Tudo certinho? Vai aumentando o volume do rádio para curtir muita música legal que a gente preparou para você. E a partir de agora, no Bom Dia Cidade, você confere as notícias mais interessantes do dia, você confere também o horóscopo, tem ainda resumo de novelas, dicas de saúde e muitas outras atrações que a gente preparou para você aqui com carinho, viu? 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Prazer, eu sou o Luiz e te faço companhia até 11 horas.
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1: 8:38.
2: Repita.
1: 8:38.
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10: Muito bom dia para você, Rádio Cidade Vitória, com o programa Bom Dia Cidade. Agora faltam 15 minutos para as 9 horas. Participações aqui através do WhatsApp 992-29-9757. Pede música, faz a festa com a gente, viu? Tomara que esta seja a melhor quarta-feira da sua vida. Você que está sintonizando agora, está ligando aqui na 89,9. Muito bom dia, bem-vindo, bem-vinda, viu? Vai rolar o som aqui do Silvano Salles, mande um sinal. Essa música tá rolando aqui para Maria de Fátima, tá escutando a gente lá em Matões do Norte. Legal, já a gente rola. O Batista tá escutando a gente lá em Vila Diamante, Garapé do Meio, também tá participando aqui do programa. Música aqui também para Isiane de Coque, Vitória do Mearim.

0: Meu silêncio, aqui no Bom Dia Cidade com Matheus e Cauã, agora são 8h52, bom dia, muito bom dia para você, ligado aqui na programação, seja através do rádio, seja através do aplicativo aí do smartphone, no celular, do tablet, você também acessando aí o do site www.radiocidadevitoria.com.br. 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
0: Atendendo aqui o pessoal que está participando do programa, música aqui para Isabel. Está ligada com a gente lá no Arariaçu, né? Está participando aqui do nosso Bom Dia Cidade. Está participando aqui do nosso programa, querendo curtir música, e está oferecendo aqui especialmente para a bisneta Emily, em Laranjeira, no município de Arari. Ela que está aniversariando hoje, dia 15 de julho, né? Desejando aí muitas felicidades para a bisneta Emily, né? Lá em Laranjeira. Muito bem. Vamos então rolar aí a música. O Melô de Anabela, né? O Melô de Anabel, na verdade. Vai rolar então para atender aqui a Isabel. Vai rolar música aqui também para Cristiane. Alô, Cristiane, tá ligada com a gente aqui no Santa Mônica, em Vitória do Mearim.

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2: 8:59. Repita. 8:59.
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3: Este é o canal do sucesso, Rádio Cidade de Vitória. Estamos lhes apresentando Bom Dia Cidade. Prazer, eu sou o Luiz, comunicando com você sempre com enorme prazer, viu? Mas que bom estar na tua companhia. Tá em casa, tá no trabalho, tá no trânsito, aonde quer que você se encontre, muito bom dia. Obrigado demais pela sintonia. Vamos nessa então, trazendo mais música aqui pra você. Já a gente vai trazer o horóscopo do dia, né? Para você ligado aqui na programação 10 do teu rádio. Vamos lá então. Quero aqui mandar um alô para Maria Sardinha, tá escutando a gente ali no Capivari, né? Aqui pertinho de Vitória do Merim, querendo curtir o som do Zé do Brega. Já a gente vai rolar o Zé do Brega para você, viu? Maria Sardinha, muito obrigado pela sintonia de todas as manhãs. Horóscopo do dia começando com Áries. Alô, Áries, o desejo de diversão e espontaneidade esbarrará em vínculos que cobrarão alguma medida, resposta ou consideração. Escolha o prazer com responsabilidade, com espaço para outro, sem apagar sua vontade, viu? Touro, antigas sensibilidades tocarão o modo como você se compromete, né, com alguém. Antes de sustentar o papel de quem aguenta tudo, busque uma presença inteira, com limites e com vínculos menos presos à repetição. Gêmeos, alô Gêmeos, outra frase dita no calor da hora, encontrará uma ferida e transformará o diálogo em disputa de versões. Revise o tom, escolha palavras e trate o combinado como parte da conversa, não como mero detalhe. Viu, Gêmeos? Para Gêmeos, para Touro, para Áries, muito bom dia. Daqui a pouquinho a vez do pessoal de Câncer, Leão e Virgem.
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3: 992-29-97-57 é o WhatsApp para você pedir música aqui no Bom Dia. Deixa eu então trazer o Zé do Brega para rolar aqui no nosso Bom Dia Cidade, Casa de Taipa.

0: é o Fili Fiotto.
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2: 9:16.
1: Repita.
2: 9:16.
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4: Quarta-feira, 15 de julho de 2026. Este é o Giro de Notícias. Eu sou Eduardo Amaral e você acompanha os destaques do momento. Termina nesta quarta-feira o prazo para que o Escritório do Representante de Comércio dos Estados Unidos e o STR, na sigla em inglês, divulgue a decisão final sobre a investigação comercial e aplicação de medidas contra produtos brasileiros. Com base na seção 301 da Lei de Comércio dos Estados Unidos, o governo norte-americano avalia a aplicação de duas sobretaxas sobre os produtos brasileiros. A primeira é uma tarifa adicional de 12,5% aplicada também a mais de 60 países. A justificativa é que as nações não adotaram medidas suficientes na avaliação dos Estados Unidos para impedir a circulação de produtos fabricados com trabalho forçado. Já a segunda prevê uma taxa de 25% sob a alegação de que o governo do país adota práticas que oneram ou restringem o comércio com empresas americanas. No caso desta segunda, o foco é o sistema de pagamentos PIX. Pesquisa Genial Quest indica que 48% dos brasileiros aprovam o governo do presidente Luiz Inácio Lula da Silva, enquanto 47% desaprovam. Esta é a primeira vez que a aprovação supera a desaprovação do governo numericamente, mas há empate técnico na margem de erro. A pesquisa ouviu 2.004 pessoas presencialmente entre os dias 10 e 13 de julho. A margem de erro é de 2 pontos percentuais para mais ou para menos e o nível de confiança é de 95%. O Conselho Nacional de Políticas Energéticas, CNPE, aprovou nesta terça-feira o aumento temporário de 30 para 32% do teor obrigatório de etanol anidro misturado à gasolina. A medida é válida por 180 dias com possibilidade de prorrogação e visa reduzir a dependência brasileira de combustíveis importados. Segundo cálculos do Ministério de Minas e Energia, a resolução permitirá que o Brasil deixe de importar 900 milhões de litros de gasolina por ano. A decisão leva em conta a instabilidade do mercado internacional de petróleo e combustíveis. Argentina e Inglaterra entram em campo nesta quarta-feira para disputar a segunda partida das semifinais da Copa do Mundo. As duas seleções se enfrentam a partir das 4 horas da tarde no Mercedes-Benz Stadium, em Atlanta, nos Estados Unidos. O vencedor do confronto encara a Espanha no próximo domingo na disputa da grande final do torneio.
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5: Pessoal, participando aqui com a gente através do WhatsApp 992-29-9757. Alô, Hiller, tá ligada com a gente lá em Morro do Alexandre, no município de Anajatuba, querendo curtir aí o som do Pablo. Já a gente vai rolar o Pablo, então, aqui no Bom Dia Cidade. Super obrigado pela sintonia e participação aqui no programa. Música aqui também para Lourdes. Lourdes está na Vila Reginaldo, Vitória do Mearim, também ligada, participando aqui do programa. Muito obrigado, viu, pela audiência. Muito bom dia. Já a gente vai rolar a música que você pediu. 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

Pimentel, pimentando o roteiro musical aqui no Bom Dia Cidade. Por aqui rola o som que você gosta de ouvir, viu? Participações aqui através do WhatsApp 992-29-9757. Rola rapidinho aqui o som. A música evangélica aqui pro boliviano, né? Seu Dominguinhos Boliviano tá ligado com a gente hoje. Ele tá bem aqui em Pedras, bem pertinho aqui de Vitória. Ele juntamente aqui com a irmã dele, né? Dona Luizinha. Quem tá por lá também é o Vicente, a Dona Marli também, ligada aqui na programação. Estão querendo ouvir, né? O boliviano tá oferecendo aí o hino com o Silvan Santos, caminhoneiro abençoado. Vai rolar agora. Baseado tá ouvindo a gente lá em Pedras, no município de Vitória. Bom dia!

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1: 9:31.
2: Repita.
1: 9:31.
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aqui pela 89,9, só sucesso pra você. Tá a fim de participar? Fique à vontade, pede aí a musiquinha que você gosta de ouvir, a gente vai te atender sempre com enorme prazer, viu? O ouvinte cidade é o ouvinte mais querido e mais importante do mundo. Participações aqui através do WhatsApp 992-29-9757. Adriana tá no Jacaraí, Vitória do Merim, tá querendo curtir aí o César Nascimento, Maguinha do Saviana, né? Vai rolar já já. Quem também está participando aqui com a gente é Dinha. Dinha está escutando a gente lá em Penalva, aí na Baixada Maranhense, também ligada aqui no Bom Dia Cidade. E o balanço, hein? Rolando aqui no programa, na sua estação do sucesso, Rádio Cidade Vitória.

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1: 9:45.
2: Repita.
1: 9:45.
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5: Você ouve a RFI, estes são os destaques desta quarta-feira, 15 de julho. Teerã afirmou nesta quarta-feira que o Estreito de Hormuz permanecerá fechado até o fim da agressão dos Estados Unidos, após Washington lançar uma nova série de ataques contra o Irã e bloquear novamente os portos iranianos na noite passada. O Irã retalhou na quarta-feira, atingindo instalações americanas em vários países do Golfo. O presidente dos Estados Unidos, Donald Trump, também ameaçou na terça-feira atacar infraestruturas iranianas estratégicas na próxima semana, caso nenhum acordo seja alcançado com Teerã até lá. A Guarda Revolucionária Iraniana informou que, além do Estreito de Hormuz, poderia fechar também outras rotas de exportação de petróleo e gás que atendem aos interesses dos Estados Unidos e de seus aliados. Um soldado israelense foi condenado a 5 anos de prisão por enviar vídeos de interceptações de mísseis a um agente iraniano, anunciou o Exército de Israel nesta quarta-feira. As imagens foram transmitidas durante o conflito de 12 dias entre Israel e o Irã em junho de 2025. O militar recebeu pagamento em troca, especificou o comunicado do Exército israelense. As informações transmitidas não haviam sido obtidas no exercício de suas funções oficiais, segundo o tribunal. Na França, após uma batalha de 48 horas, os cerca de 800 bombeiros mobilizados conseguiram conter os 2 incêndios que atingiram pouco mais de 2.000 hectares da floresta de Fontainebleau, na região parisiense. Mas, segundo as autoridades, os bombeiros devem permanecer no local por dias ou até mesmo semanas para evitar que o fogo se reacenda. 4 pessoas permanecem sob custódia policial por suspeita de provocar os incêndios, incluindo um bombeiro voluntário. O parlamento francês vota pela quarta e última vez o projeto de lei sobre o direito à assistência para morrer, uma importante reforma social do segundo mandato de Emmanuel Macron. A legislação visa autorizar pela primeira vez na França o suicídio assistido e potencialmente a eutanásia mediante uma série de condições. Assim, a França se juntará ao grupo relativamente restrito de nações que concederam esse direito, que inclui desde a Bélgica e os Países Baixos até a Suíça e o Canadá e o Paraguai e o Uruguai. Um ataque russo matou 6 pessoas em Odessa, no sul da Ucrânia, anunciou a administração militar local na manhã desta quarta-feira. Outras 3 pessoas ficaram feridas e foram hospitalizadas. Rádio França Internacional, em parceria com a agência Rádio Web de Paris, Ana Carolina Pelis.
6: 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Muito bem, estamos de volta. Agora faltam 10 minutos para as 10 horas. Você está na boa, na Rádio Cidade Vitória. Por aqui a gente vai musicalizando e informando com você até 11 horas, viu? Estamos na manhã agradável de quarta-feira. Temperatura no momento 30 graus aqui na cidade de Vitória do Mearim. 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
6: 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Agora, previsão astral, pessoal de Câncer, Leão e Virgem. Alô, Câncer, escolhas de dinheiro ou segurança terão um componente sensível ligado ao meio de depender ou decepcionar. Faça as contas, incluindo a autoestima na decisão. Seu valor precisa saber nos acordos, precisa caber nos acordos que aceita, viu? Alô, alô, Leão, a vontade de afirmar quem você é e virar, né? Virar com força e certa impaciência para caber em expectativas alheias. Aproveite esse impulso para se posicionar

0: Velho, sem transformar orgulho ferido em argumento, viu? Virgem, bastidores emocionais ficarão permeáveis e um pressentimento revelará se um compromisso tem custado sua paz. Recolha-se o suficiente para distinguir a intuição de culpa. A saída pedirá delicadeza e limite, viu? Virgem, para Câncer, Leão e Virgem, muito bom dia. Daqui a pouquinho a vez do pessoal de Libra, Escorpião e Sagitário.
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0: Pessoal ligado aqui na programação, deixa eu mandar aqui um alô para Marina e o Gago. Estão ligados com a gente ali na Coreia, na cidade de Arari. Super obrigado, viu, pela sintonia. Muito bom dia. Vai rolar música aqui também. Quem também está participando aqui da nossa programação é a Cristiane. Alô, alô, Cristiane, está ligada com a gente ali na cidade de Anajatuba. Também está participando aqui da programação 10 do teu rádio. Muito obrigado, viu, pela audiência. Muito bom dia. São 9 horas e 52 minutos em Vitória do Mearim, no Maranhão.
3: Bom dia, meu amigo Luiz Carlos.
0: Bom dia.
3: Eu sou Mário Ribeiro, aqui de Raposa, São Luís. Gostaria que você rolasse dois brega para mim. A música do Marcos Messias, O Pingueiro da Espingarda. E a música do cantor Rissoso, Minha Vizinha. Eu vou oferecer para meu primo Ribeiro, lá em Bacurituba. E a toda a família. E para toda a minha família em Cajapió e amigos. E para meu amigo Gil, em Boa Esperança, Cajapió. E para todos ouvindo da rádio. Um bom dia.
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2: 9:59.
3: Repita.
2: 9:59.
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3: Olá, muito bom dia para vocês. Estamos de volta. Agora são 10 horas e 7 minutos. Rádio Cidade de Vitória FM 89,9. Transmitindo aqui no centro da cidade de Vitória do Mearim, no Maranhão, para o mundo, através da internet, no site www.radiocidadevitoria.com.br e também através do aplicativo e, claro, aí no seu rádio, né? Na frequência 89,9. O Maranhão se ligando aqui com a gente. Muito obrigado, viu, pela audiência, você ligado aqui com a gente. Amarildo tá ligado com a gente em qualquer ponto da cidade, aí na sua atividade do dia a dia, nos ouvindo no horário. Agora, previsões astrais, pessoal de Libra, Escorpião e Sagitário. Libra, um convite ou projeto coletivo trará novidades e tocará a sensação de estar em dívida com todos. Experimente outro lugar na troca. Participe com liberdade e permita que alianças vivas comportem a diferença. Escorpião, uma responsabilidade ganhará contorno sólido, carregando junto uma questão de relacionamento, autoridade ou exposição. Avance com método e maturidade. O compromisso precisa acompanhar sua verdade atual. Agora, pessoal de Sagitário, planos maiores, estudos ou escolhas de caminho receberão impulso. Porém, uma promessa apontará desconfortos escondidos sob entusiasmo. Amplie a visão com generosidade e pé no chão. Ajuste seus pactos, viu, Sagitário? Para Sagitário, para Escorpião, para Libra, muito bom dia. Daqui um pouquinho a vez do pessoal de Capricórnio, Aquário e Peixe.
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3: Pessoal, participando aqui no Bom Dia, vai rolar música aqui para Dona Francisca, tá ligada com a gente em Miranda do Norte, lá na Rua da Estrela, né? Obrigado demais pela sintonia. Vai, também tem a participação aqui da Raimunda Maria, tá ligada com a gente lá em Muquila. Fala aí, Raimunda.
4: Bom dia, Luiz Carlos. Aqui é a Raimunda Maria de Muquila. E você botar a música de Raça Negra.
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1: 10 horas e 16 minutos.
2: Repita.
1: 10 horas e 16 minutos.
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4: De um lado, marcação, toque de bola, bola no chão. De outro, velocidade, força física e talentos individuais. Vizinhos no mapa, mas com escolas futebolísticas diferentes. Eu sou Maria.

0: Ana de Freitas, e aqui não tem VAR, mas estamos de olho em tudo que acontece na Copa. A queda da Bastilha, lá em 14 de julho de 1879, marcou o começo da Revolução Francesa. A burguesia insatisfeita buscou armas para derrubar a monarquia. Era o fim do absolutismo, o começo da Idade Contemporânea, abriu caminhos para a ideia moderna de nação e cidadania e serviu de inspiração para mudanças estruturais mundo afora. Mas quando avançamos para 14 de julho de 2026, em Dallas, no Texas, a revolução foi dentro de campo com a vitória da Espanha e a queda da favorita França no Mundial. As estrelas francesas foram ofuscadas pela organização e paciência dos espanhóis, que souberam exatamente quando golpear e garantir uma vitória fácil por 2 a 0. A queda de 2026 é um fim melancólico do sonho francês do tricampeonato. A Espanha avança, furiosa, organizada, objetiva e com a defesa menos vazada da competição. Espera por outras duas potências, Argentina ou Inglaterra. A Argentina entra em campo com o uniforme número 2, predominantemente azul marinho, apostando na mística da farda que Maradona usou lá em 1986 no México, naquela partida do gol do século, quando o craque argentino, em jogada genial, driblou 5 adversários, incluindo o goleiro, e marcou. Naquele ano, os hermanos conquistaram o bicampeonato mundial. A FIFA considera a partida desta quarta de alta periculosidade e reforçou o policiamento em Atlanta. Nas arquibancadas, as bandeiras com menção às Malvinas foram proibidas. E o árbitro da final da Copa do Mundo ainda não foi definido oficialmente. Deve ser anunciado na sexta. No entanto, o brasileiro Wilton Pereira Sampaio está entre os favoritos para comandar a grande decisão. Estavam com saudades dos mandos e desmandos da dona FIFA? Pois eu tenho novidades. A federação pretende ampliar o intervalo de jogo para 30 minutos, ao invés dos tradicionais 15, tudo para comportar os shows do intervalo. E você gosta de teorias da conspiração? Eu tenho algumas. Dizem que o dono da bola de ouro nunca ganhou um Mundial. Dembélé se despediu contra a Espanha. Nunca uma seleção comandada por um técnico estrangeiro levantou a taça. Seria um alerta para a Inglaterra, comandada pelo alemão Thomas Tuchel? A seleção que começa a Copa liderando o ranking da FIFA, criado lá em 93, jamais foi campeã. Seria o fim do sonho argentino? Bem, aí restaria a Espanha, e só o tempo vai dizer. Eu te deixo com essa pulga atrás da orelha, porque aqui não tem VAR, mas estamos de olho em tudo que acontece dentro e fora de campo na Copa.
1: 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Agora 10h20, né? Muito bom dia para você. Estamos de volta aqui com a programação. Você pode participar aqui através do WhatsApp 992299757. Mais participações aqui. Andréia está escutando a gente em Cajari, né? Querendo curtir aí o som com Batista Lima.

0: Meu irmão.
1: Obrigado, Netinho.
0: Eu que agradeço, meu pai. Sucesso, viu?
1: Salma de palmas, meu parceiro Neto Brito.
0: O vídeo, meu irmão. Tamo junto. Assim.
2: 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Repita. 10 horas e 27 minutos.
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8: Rádio Cidade Vitória, agora são 10h35. Muito bom dia para você. Estamos lhes apresentando aqui pela FM 89,9, programa Bom Dia Cidade. Bom, deixa eu trazer para você agora previsões astrais para fechar o horóscopo desta quarta-feira. O pessoal de Capricórnio, Aquário e Peixes. Capricórnio, intimidade ou dinheiro compartilhado acenderão uma tensão profunda. Vá ao centro do assunto com franqueza. Controle medo e lealdade. Aliás, controle medo, lealdade. Precisam virar conversa com acordos possíveis aos envolvidos. Aquário, o espelho das relações mostrará onde um compromisso toca pontos sensíveis de autoestima, presença e reconhecimento. Escute a reação que surge antes de responder. Vínculos importantes pedem um ajuste fino, viu? Peixes, rotina, corpo e tarefa revelarão um acordo que tem atravessado o autocuidado. Organize o que pesa no cotidiano e trate sua saúde emocional como parte concreta da vida, não como o que sobra depois de tudo, tá bom, peixes? Para Capricórnio, Aquário e Peixes, muito bom dia. Amanhã, novamente, aqui dentro do Bom Dia, você confere mais uma vez a previsão para o seu signo.
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8: Já já estaremos trazendo mais sucesso aqui para você no Bom Dia Cidade, a extração do sucesso, trazendo as melhores para você. 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É agora sexta-feira, a partir das 10 horas. O advogado não está por lá, viu? Muito bem, deixa então, tá dado o recado então. Vamos nessa, trazendo mais sucesso aqui no Bom Dia Cidade.
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Esta estação do sucesso, Rádio Cidade de Vitória. Estamos lhes apresentando Bom Dia Cidade. Agora o nosso Dica de Saúde, né? Dica de Saúde para esta sua quarta-feira. Alimentos ricos, vamos falar hoje de alimentos ricos em cromo e fibras, né? Que ajudam no controle da glicose em pessoas com diabetes tipo 2, viu? Combinar alimentos ricos em cromo e fibra na rotina alimentar pode ser um aliado importante, né, para pessoas com diabetes tipo 2, pois esses nutrientes atuam em conjunto para melhorar aí a sensibilidade à insulina e retardar a absorção de açúcar no sangue. O cromo participa da ação da insulina nas células, enquanto as fibras solúveis reduzem a velocidade com

0: que a glicose entra na corrente sanguínea após as refeições. Incluir opções como aveia, brócolis, feijão e nozes no cardápio diário é uma estratégia simples, acessível e respaldada pela ciência para manter a glicemia mais estável ao longo do dia. O cromo é um mineral essencial, né, que potencializa a ação da insulina, hormônio responsável por transportar a glicose do sangue para dentro das células. Quando há deficiência nesse nutriente, as células podem se tornar menos responsáveis à insulina, dificultando aí o controle glicêmico em pessoas com diabetes tipo 2. Além disso, o cromo participa do metabolismo de carboidrato e gordura, contribuindo para a redução da resistência à insulina. Alimentos como brócolis, nozes, aveia integral e carnes magras estão entre as principais fontes desse mineral e pode ser combinado, né, com outras estratégias de alimentação para as pessoas diabéticas. As fibras solúveis formam um gel no intestino que retarda a digestão dos carboidratos e a absorção da glicose, evitando picos glicêmicos após as refeições. Esse efeito é especialmente valioso, né, para quem convive com diabetes tipo 2. Também aumentam a saciedade, favorecem o controle do peso e melhoram a saúde intestinal, fatores que impactam diretamente na sensação ou na sensibilidade à insulina. Incluir alimentos ricos em fibras em todas as refeições é uma recomendação comum entre endocrinologistas e nutricionistas, tá? Mas quais alimentos combinam cromo e fibra no cardápio diário? Esse aqui é interessante, né? Alguns alimentos reúnem os dois nutrientes e são especialmente indicados, né, para compor pratos que ajudam no controle glicêmico. Vamos então falar aqui das principais opções, né, das suas porções seguras sugeridas por endocrinologistas, né, para adultos com diabetes tipo 2. Vamos lá: aveia, 3 a 4 colheres de sopa por dia, é rica em beta-glucana, uma fibra solúvel que reduz picos de glicemia. O brócolis, uma xícara cozida por refeição, fonte de cromo e fibras insolúveis. Feijão, 4 colheres de sopa no almoço ou jantar, combinando fibras e proteínas vegetais. Nozes, um punhado, né? Um punhadinho aí de cerca de 30 gramas por dia, fornece cromo, fibra e gorduras boas. Lentilha e grão de bico, alternativas ao feijão com baixo índice glicêmico, né? Tá cansado aí do feijão, então usa o grão de bico, que é o substituto ideal. Cevada e centeio integrais, né? Substitutos interessantes, né, para o arroz branco ou pão refinado, tá? O que diz o estudo científico sobre fibras e diabetes tipo 2? A relação entre fibras e fibras alimentares e controle glicêmico vem sendo confirmado, né, por grandes pesquisadores ou por grandes pesquisas populacionais. Um estudo prospectivo com meta-análise conduzido, né, pelo consórcio europeu avaliou o impacto do consumo de fibras, né, no risco e no manejo do diabetes tipo 2 em 8 países europeus. Pois é, segundo esse estudo, as pessoas que fizeram esse tipo de alimentação tiveram resultados realmente interessantes. Por aqui, dicas de saúde aqui do nosso Bom Dia Cidade. Agora faltam 15 minutos para as 11 horas.
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0: Cidade Vitória com o programa Bom Dia Cidade, agora são 10h52, já na reta final do programa de hoje. Mais uma vez aqui, avisando aqui a todos os associados, né? Todas as pessoas aí, na verdade a população em geral, né? 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
0: Vamos agora ao resumo de novelas, rapidinho aqui. Vamos ao resumo de novelas para esta terça-feira, né? Já estamos na reta final do nosso programa de hoje. Então vamos ver o que vai acontecer nas novelinhas que você gosta de assistir nesta quarta-feira. Vamos lá, começamos falando de Nobreza do Amor, que é a novela das 18 horas da Rede Globo. Dumi, Akin e Larisa são perseguidos por Pascoal e a Guarda Real, mas conseguem fugir. Pascoal encontra a chave do esconderijo, né, que Larisa deixou cair durante a fuga. Akin, Dumi e Larisa se desesperam ao dar falta da chave. Dumi teme que Jindal, descubra a proteção de Kenya aos rebeldes. Lúcia aceita um grande pedido, né, para o ateliê, e Teresa se preocupa. Pascoal acusa Kenya de tê-lo distraído para proteger Dumi e os saqueadores, né? E Jindal afirma que punirá a filha. Mirinho comenta com Manuel que Ana Maria está esperando seu pedido oficial de namoro. Maria Helena se surpreende ao descobrir que Dora conhece Jacinta. Virginia anuncia que fará greve de fome. Jindal prende Kenya em uma cela. A gente fala agora de Coração Acelerado, que é a novela das 21h30, não, das 19 horas, né, da Rede Globo. João Raul planeja seu casamento com agrado, que afirma ao amado que a relação dos dois mudou. Gael e Nayane rememoram sua infância juntos. Bará passa mal durante a viagem com Talita. Irene questiona Valmir sobre a família de origem de João Raul. Talita descobre que João Raul e Agrado estão juntos e Nayane pressiona Roney. Todos comentam sobre a repercussão da postagem de Talita sobre João Raul e Agrado. Laurinha surpreende Malvino. Roney informa a João Raul que ele precisará fazer uma coletiva de imprensa. João Raul desafia Roney e anuncia a todos que deseja se casar com Agrado. Agora, Quem Ama Cuida, que é a novela das 21h30 da Rede Globo. Adriana conta a Nancy que encontrou Pedro e confessa que ainda a ama. Carmita ouve a discussão entre Pedro e Bruna. Adriana diz a Nancy que não desistiu da vingança. Bruna e Carmita decidem ir à festa de Ademir sem Pedro. Carmita diz a Ademir que Pedro investigará por conta própria o assassinato de Arthur. Bruna exige que Adriana fique longe de Pedro. Mal conta a Pedro que Bruna foi à sua casa provocar a Adriana. Adriana observa Liris conversando com Ulisses. Liris elogia Adriana e Nancy ao encontrar as amigas. É hoje no capítulo quente de Quem Ama Cuida.
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0: Música aqui pro pessoal ligado com a gente. Tem Rose tá ligada com a gente no São Lourenço, querendo curtir aí o melô de dupla. Vai rolar daqui um pouquinho. Tem também música aqui pra tia Lulu e pra Leia ligadas aqui com a gente lá na cidade de Miranda, lá em Pindoval, Miranda do Norte. A música aí com Roupa Nova.

0: Muito bem, chegamos ao final do programa de hoje. Bom Dia Cidade está voltando amanhã a partir das 8 horas. A todos uma ótima tarde. Grande abraço do Luiz, até lá.
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Alô você, bom dia na paz do Senhor, são 11 horas e 14 minutinhos aqui em Vitória do Merim, nesta quarta-feira, dia 15 de julho, a paz do Senhor para todo o povo de Deus. Bom dia e que Deus venha abençoar a sua vida, a sua família neste dia lindo. Para você que já está ligadinho com a gente, olha, boas novas no ar para você até as 13 horas. Eu, a irmã Ali, vou ficar com você. Quero agradecer a todos pelo carinho de sintonia. E se você quiser ligar, participar comigo, é muito simples. 981-13-8239. Anote aí, 981-13-8239. 981-13-8239. Esse é o meu número WhatsApp, você pode ligar e participar que nós queremos atender a você com muito carinho. Mandar um alô especial para você que já está ligadinho, que não perde a programação. Boas novas para você. Creio que você é daqueles que amanhece o dia, né? Já liga o rádio para ouvir as primeiras notícias ou os primeiros sons. Muito obrigada, gente, pelo carinho. Deus abençoe, aí você fica ligado até esperar aí a hora do programa Boas Novas. Um abraço carinhoso para todo o povo de Deus. Aumente aí o volume do som, você está ouvindo Boas Novas, amém? Então quero ler um texto aqui da Palavra de Deus para nós começarmos a nossa programação. Já está liberado aí os números dos nossos celulares. 981-13-8239, anote aí. 981-13-8239, anote, 981-13-8239, esse é o meu número, meu WhatsApp, você pode ligar e participar e nós vamos atender vocês com muito carinho. Filipenses capítulo 2, versículo 9 até o 11, diz assim a palavra do nosso Senhor: por isso Deus o exaltou à mais alta posição e lhe deu o nome que está acima de todo nome, para que ao nome de Jesus todo joelho se dobre nos céus e na terra e debaixo da terra, e toda língua confesse que Jesus Cristo é o Senhor, para a glória de Deus Pai. Mateus no capítulo 1, versículo 21, quando o anjo veio conversar com Maria, a mãe de Jesus, ele diz para ela: olha Maria, tu vai dar à luz a um filho, né? E você vai dar o nome para ele de Jesus, porque ele salvará o povo dos seus pecados. Pois é. Pedro e João no Sinédrio, Atos capítulo 4, versículo 12, que eles estavam no Sinédrio, eles também disseram: olha, em nenhum outro há salvação, pois debaixo do céu não há nenhum outro.

Que nome é esse? Jesus, o Salvador da humanidade. Então aumente aí o volume do som, você vai ouvir a primeira canção de hoje com como é o nome dele, Luiz? Hã? Nelson Ned, é isso mesmo. Só que é o nome. Nós vamos ouvir essa canção, O Nome, só que na voz de Nelson Ned, pra você nesta manhã. Bom dia, paz do Senhor. Aumente aí o volume do som. Você está ouvindo Boas Novas.

da paz do Senhor, eu quero mandar um alô especial para minha amiga Ana Maria, lá que está ligadinha com a gente. Bom dia, Ana, ali na região ali de Arari. Bom dia, princesa, na paz do Senhor.

0: estivemos ontem juntas, né, o dia todo, viemos juntas, é ali da região ali de Moitas. Muito obrigada, querida, Deus abençoe, obrigada pelo seu carinho, pela sua atenção, Deus abençoe sua vida, sua família, muitíssimo, tá? As próximas canções eu dedico a você, na verdade ela é de Boa Esperança, Arari. Bom dia, querida, na paz do Senhor. Já já você pode ligar, queridos, participar. 981-13-8239. Anote aí o meu número. 981-13-8239. Anote 981-13-8239. Eu quero mandar um alô especial para Dona Conceição, lá de Cachoeira, Cajari. Bom dia, Dona Conceição. Dona Raimunda, o seu José, esse povo lindo aí da cidade de Cajari, seus povoados. Deus abençoe vocês, meus amados. Manilde, que está em São Lourenço, um abraço para a senhora querida. Deus abençoe sua vida, sua família. Você que está ligadinho aqui com a família Boas Novas, anote aí 981-13-8239. Anote 981-13-8239. Vamos ouvir aqui o áudio da nossa ouvinte, Dona Isabel, ali de Arariaçu. Bom dia, Dona Isabel, na paz do Senhor.
1: Bom dia, irmã Nalia. Bom dia, Isabel de Arariaçu. Gostaria de oferecer o próximo hino para minha bisneta, Emily, em Laranjeira de Arari, pela passagem do seu aniversário. Desejando para ela muitos anos de vida, saúde, paz e felicidade. Que ela cresça com sabedoria, inteligência. E Deus sempre a iluminar os caminhos dela. Feliz aniversário, Emily. Labisa te ama.
0: Olha que coisa boa, hein, Dona Isabel? A senhora já é bisa. Que bênção. Sobre a senhora já se cumpre a palavra de Deus e verás os filhos dos teus filhos. Que bênção. Parabéns a Emily. Deus abençoe. Nós vamos tocar uma canção especial aqui para ela de aniversário. Você que faz aniversário hoje, dia 15 de julho, parabéns. Deus abençoe. Olha só. Bom dia, na paz do Senhor. Gostaria de ouvir o hino Gesso Rufino. Qualquer um. Nivaldo ali de Igarapé do Meio. Bom dia, Nivaldo, na paz do Senhor. A todos os irmãos aí, povoados da cidade de Igarapé do Meio. Deus abençoe. Obrigada, meu povo, pelo carinho de sintonia. Luiz, prepara a canção Parabéns aí com a Liri Barros. E uma canção linda aí de Gerson Rufino para atender aqui os ouvintes nesta manhã. Você que quer ligar, participar, olha, é só ligar para mim. 981-13-8239. Anote aí. 981-13-8239. Anote. 981-13-8239. Esse é o meu número, meu WhatsApp. Você pode ligar e participar. E eu vou atender você com carinho. Eu quero atender a irmã Joana Amaral. Bom dia, irmã Joana. Ela é lá do bairro Vinagre, em Viana. Assembleia de Deus, Ministério Madureira. Deus abençoe os irmãos aí da Assembleia de Deus, Ministério Madureira em Viana. Muito obrigada pelo carinho de sintonia. Quero mandar um alô especial para o irmão Raimundo, a irmã Raquel, o Ricardo, o Ravel, lá em Arraial. Dona Dica, bom dia, Dona Dica. Um abraço para a senhora, minha princesa. Deus abençoe. Ela também não perde a programação Boas Novas. Alô, Alice Nalva em Viana. Bom dia, querida. Paz do Senhor para você. Então, se você quiser ligar e participar, olha, é só você. Anote aí o meu número, 981-13-8239. Anote aí, 981-13-8239. Anote, 981-13-8239. Ligue para nós, participe, tem boas novas para você. 981-13-8239. Ligue para nós, tem boas novas no ar. Nós vamos ficar até as 13 horas ouvindo aqui boas novas. Vamos atender os nossos ouvintes. 981-13-8239. Anote aí, 981-13-8239.
2: Paz do Senhor, irmã.
0: Paz do Senhor,
2: meu amor. Gostaria de pedir o hino de Rosa e Nascimento. Eu levarei meus olhos para oferecer para toda a minha família do Cíntio Gama e para a senhora também.
0: Bom dia, princesa. Jaque, um abraço. Jaque Martins, ali de Cíntio Gama, em Coque. Bom dia, na paz do Senhor. Então, nós já temos 3 pedidos nesse bloco. Nós vamos atender os irmãos e você. Olha, pode ligar para mim, eu quero atender você. 981-13-8239. Anote aí. 981-13-8239. 981-13-8239. Esse é o meu número, tá? Meu WhatsApp. Você pode ligar e participar e eu quero atender você nesta manhã com muito

0: Deus, são 11 horas e 40 minutinhos. Eu já quero atender aqui. Eu quero mandar um alô especial para o seu Antônio Carlos, ali em Campestre, Matões do Norte, que já está ligadinhos aqui com o programa Boas Novas. Muito obrigada, seu Antônio. Deus abençoe sua vida, sua família. Vamos atender aqui a nossa ouvinte que mandou áudio aqui pra gente. Bom dia, querida. Obrigada.
1: Bom dia, irmã Analine. É a Ellen, daqui de Laje Comprida. Eu gostaria de pedir um hino Viúva Sem Nada para mim oferecer para minhas filhas, meu esposo. Ah, e para você e sua família, para todos que gostar do hino. É porque eu não sei o nome dessa cantora, só sei o título do hino, Viúva Sem Nada. A minha filha, meu genro e meus dois netos, eles são evangélicos. Laje Comprida, município de Igarapé do Meio, Manali.
0: Ah, tá bom.
1: Toda quarta-feira eu estou escutando o seu programa. A semana todinha eu escuto os programas de crente do irmão Edinaldo Patinho, da senhora. A senhora me dá o meu alô, viu? Toda quarta-feira.
0: Tá bom, meu amor. Já vou anotar o seu nome aqui, Hélida, Laje Comprida de Igarapé do Meio. Menina, eu tenho muita vontade de conhecer essa Laje Comprida. Olha, nunca fui, mas breve, quem sabe, né, Hélida? Obrigada, Hélida, pelo seu carinho de sintonia. Vou anotar o seu nome aqui, querida, na minha agenda. Muito obrigada, Hélida, pelo seu carinho. Deus abençoe você, sua família toda linda aí de Laje Comprida, Igarapé do Meio. Olha só. Obrigada, meu povo. Deus abençoe. Vou anotar aqui para não esquecer, tá, Hélida? Muito obrigada. Seu Bireca também já está ligadinho com a gente, já mandou o seu áudio aqui. Vamos ouvir o áudio do nosso amigo, nosso irmão em Cristo, irmão Bireca do Jaguari.
2: Bom dia, questionar e adorar, oferecer toda a minha família para você, irmão Edinaldo Patrício, todos os irmãos da Mozambique. Muito obrigado.
0: É isso aí, gente. Se você quiser ligar, participar, olha, muito simples, 981-13-8239. Se você quiser ligar, participe com a gente, 981-13-8239. 981-13-8239. Esse é o meu número, tá? 981-13-8239. Ligue para nós, participe. É Boas Novas no ar para você. Todas as quartas, quintas, sextas-feiras, das 11 até as 13 horas. 981-13-8239. Bom dia. Quero oferecer todos os hinos do programa para minha sobrinha, que está completando mais uma primavera hoje. Que Deus abençoe sempre minha família. E também para minha família em São João Batista. Não perca o seu programa. Só me diz o nome da sua sobrinha querida e o seu nome, por favor, para que eu anote aqui. Queremos parabenizar todos vocês, tá? Ah, tá. É o Wanderson de São João Batista. É Capão São João Batista. Bom dia, Wanderson, na paz do Senhor. Vou anotar seu nome aqui, tá? Deus abençoe. São João Batista, ligadinhos aqui com a família Boas Novas. Obrigada, parabéns aí para sua sobrinha, que Deus abençoe ela com muita saúde, tá bom? Vamos ouvir as canções e já já mais Boas Novas. Ana Maria em Boa Esperança, Arari, bom dia, querida, paz do Senhor para você, princesa. Vamos ouvir as canções, já já eu retorno com mais Boas Novas.

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povo de Deus, 11 horas e 55 minutinhos. Para você que está ligadinho com a gente, muito obrigada. Até aqui, o Senhor tem nos ajudado. Obrigada pelo seu carinho de sintonia. Se você quiser continuar participando com a gente, eu agradeço muitíssimo. Se não, ouvindo, eu também agradeço. Amém? Eu quero mandar um alô especial aqui, olha, para a Vitória, né? Bom dia, quero pedir o hino de Árvore Cortada para mim, meus irmãos e minha mãe. Vitória, bom dia, na paz do Senhor. Vitória, só me diz de onde você fala, princesa, que eu quero anotar o seu nome aqui, tá bom? Já já nós vamos tocar o seu pedido, mas agora eu quero compartilhar para nós um texto aqui da Palavra de Deus. E para isso eu gostaria que você abrisse a sua Bíblia em Mateus, Evangelho segundo escreveu Mateus, capítulo 19, apenas o versículo 24, tá bom? Mateus capítulo 19, ah tá, Vitória de Monção, tá bom Vitória, obrigada princesa. Mateus capítulo 19, versículo 24, diz assim a palavra do Senhor. Eu vou ler o 23 e o 24. Então disse Jesus a seus discípulos: em verdade vos digo que um rico dificilmente entrará no reino dos céus. Eu ainda vos digo que é mais fácil passar um camelo pelo fundo de uma agulha do que entrar um rico no reino de Deus. Queridos, nós estamos aqui diante de um texto riquíssimo da palavra de Deus, Mateus capítulo 19, que ilustra aqui a dificuldade de se arrepender e depender de Deus quando se confia nas riquezas materiais, né? Observe que Jesus, ele usa uma metáfora, né? Do camelo e o fundo de uma agulha. Na verdade, é uma hipérbole, que é sobre o apego e não uma proibição de ser rico. Então Jesus não está contra

outras riquezas, né? Observem, vamos, para nós falarmos desse assunto, vamos entender o texto, né? O versículo, a partir do versículo 16 de Mateus capítulo 19, você vai observar a história de um jovem. A Bíblia destaca ele como

e desse aos pobres e o seguisse. E a Bíblia diz que o jovem foi embora triste, porque aquele jovem tinha muitos bens. Quando nós lemos esse texto lindo de Mateus, nós vamos observar esse detalhe. Jesus não está contra as riquezas, pelo contrário, Jesus está contra o apego às riquezas. Porque para você servir a Cristo, segui-lo, você precisa depender de Jesus. Você nunca vai subir ao céu, ninguém, se não for por Jesus. E observe o texto, é muito lindo, muito importante, esse texto que nós acabamos de ler. Jesus não está contra o dinheiro. Aí ele vai e diz algo interessante. É mais fácil um camelo passar pelo fundo de uma agulha. Mas será que Jesus estava falando mesmo de uma agulha de costura? Não, claro que não. Alguns estudiosos explicam que o fundo de uma agulha era uma passagem muito estreita nas muralhas de Jerusalém. Para um camelo passar ali, lógico, ele é grande. Para ele passar ali, ele precisava se ajoelhar, ele precisava tirar toda a carga e atravessar com muita dificuldade. A mensagem de Jesus não é sobre dinheiro apenas. A mensagem de Jesus é muito clara. Para entrar no reino dos céus de Deus, é preciso deixar os pesos para trás. Aí, quais seriam os camelos que nós enfrentamos nos nossos dias? Resta saber qual é o camelo de hoje. Observe que Jesus disse: em verdade vos digo que é difícil entrar um rico no reino dos céus. Então, a Bíblia destaca pontos importantes daquele homem, daquele jovem. Ele era religioso, ele guardava os mandamentos, ele era respeitado. Só que tudo isso é importante? Sim. Só que havia algo a mais que ocupava o primeiro lugar no coração daquele homem: suas riquezas. E a Bíblia diz que aonde está o nosso coração, o nosso tesouro, ali está o nosso coração. Quando Jesus pediu que ele deixasse tudo e seguisse, a Bíblia diz que ele foi embora triste. E o que é que Jesus estava dizendo? Jesus estava condenando o dinheiro. Mas porque o dinheiro havia se tornado o Deus daquele homem. Então ele cumpria o ritual, ele cumpria tudo o que a lei ele havia ensinado nos seus dias. Ele honrava pai e mãe. Ele não matava, ele não adulterava, ele não furtava, ele não dizia falso testemunho. Então, mas Jesus foi mais além. E Jesus declarou uma frase que foi o impacto. É mais fácil um camelo passar pelo fundo de uma agulha do que um rico entrar no reino do céu. Jesus não estava dizendo que os ricos de hoje ou de ontem não vão ser salvos. Ele estava falando do perigo das riquezas, mostrando o perigo de um coração preso às riquezas. O problema aqui não é ter riquezas, porque a Bíblia fala de homens muito ricos. A Bíblia não está dizendo que possuir bens é pecado, porque a Bíblia fala de homens ricos como Abraão, Jó, Davi, abençoados por Deus, próprio Jacó. O problema começa quando as riquezas possuem o coração das pessoas, governam as pessoas. Deus não condena a prosperidade, Deus condena a idolatria. Nada pode ocupar o lugar que pertence ao Senhor. Então, nós temos

é administrar bem aquilo que Deus nos entregou. E Jesus está falando que Ele quer o coração das pessoas antes dos bens. Jesus não está preocupado com os nossos bens, porque a Bíblia diz que meu é o ouro, minha é a prata, diz o Senhor. Ou seja, toda a terra pertence ao Senhor. Ele é dono de tudo, de todas as coisas. Jesus não precisa do nosso dinheiro. Então observe que a Bíblia diz que Ele cumpria todos os mandamentos, mas Ele não conseguia entregar o coração para Cristo. Ele cumpria todos os rituais, mas o coração não estava servindo ao Senhor. E isso nós aprendemos que Deus, Ele procura entrega, não religiosidade. E seguir a Jesus Cristo exige renúncia, porque o verdadeiro tesouro não está aqui. Até porque a Bíblia diz aqui que a ferrugem e a traça destrói, o verdadeiro tesouro está em cima, lá no céu. E Paulo vai dizer: buscai as coisas de cima. O que que Jesus pede para você deixar hoje? Para aquele jovem foi a riqueza, e para nós, nos nossos dias. Observe que a Bíblia diz que os discípulos, eles ficaram muito admirados e perguntaram: quem poderá, pois, salvar-se? Jesus respondeu: aos homens que é impossível, mas a Deus tudo é possível. E esse versículo é a chave da passagem. Ninguém entra no reino de Deus pelos seus próprios méritos. Não é por obras, para que ninguém venha se gloriar. A salvação é obra da graça de Deus. A salvação, ela não pode ser comprada. Ninguém abre as portas do céu, somente Cristo. Ninguém. Ninguém subiu ao céu, diz a Bíblia, a não ser aquele que desceu. Aquilo que o homem não consegue fazer, Deus realiza pela sua graça. Então a salvação é mediante a graça em Cristo Jesus. Aí uma pergunta para nós nesta manhã: qual é o nosso camelo então? Jesus, ele usou a figura de um camelo e do fundo de uma agulha para mostrar que existe coisas que impedem uma pessoa de se render completamente a Deus. Aquele jovem foi o dinheiro. Para alguns também é o dinheiro. Para outros é o orgulho. Para outro é pecado escondido. Alguns se acham até mesmo autossuficientes. Eu sei, eu tenho, eu posso, eu faço. Mas vamos aprender uma coisa nesta manhã: qualquer coisa que ocupe o lugar de Deus vai se tornar um obstáculo espiritual. Seguir Jesus exige um coração totalmente rendido a Ele. Cristo, Ele é o maior tesouro que nós podemos possuir. E uma pergunta para nós: o que é que hoje está ocupando o espaço que pertence somente ao Senhor? Jesus não condenou os ricos e nem condena. Jesus condena hoje um coração esvaziado. Perdão, Ele condena um coração escravizado pelas riquezas. Tem pessoas que acham que o seu dinheiro pode comprar tudo, até mesmo o céu. Então a Bíblia diz que aquele jovem, ele saiu da presença de Jesus com muitos bens, mas sem a maior riqueza que estava diante dele, Jesus Cristo. Então a pergunta continua ecoando nos nossos dias: o que é que tem ocupado o primeiro lugar no seu coração? Vale a pena ganhar tudo aqui e perder a nossa alma, a comunhão com Deus? Porque nenhum bem nesta terra é mais valioso do que a vida eterna. Então, queridos, o problema nunca foi o tamanho da riqueza, mas o espaço que ela ocupa no coração. E muitas pessoas, infelizmente, são apegados a isso. Então, para entrar no reino de Deus,

Você tem que deixar o orgulho, o controle, o apego, os status, a segurança nas coisas deste mundo. E o caminho é estreito mesmo. E quem quer passar por ele precisa aprender a se esvaziar. Então Jesus usou aquela metáfora, a metáfora do camelo. Porque o camelo, queridos, era o maior animal da região. E passar pelo fundo de uma agulha é exagero, né? Para representar algo impossível à força humana. Ou seja, a autossuficiência do rico o impede de reconhecer a necessidade de salvação que ele tem e todos nós. Então, qual é o camelo dos nossos dias? Qual é o perigo dos nossos dias? Tenhamos cuidado, porque a salvação, ela é preciosa e custou a vida do nosso Salvador. Amém? Fiquemos com essa palavra nesta manhã e já já nós retornamos com mais boas novas.

Deus, nós vamos já atender aqui o pedido da árvore cortada ali para o povo de Monção, né? É, a Vitória, bom dia, querida, na paz do Senhor. Obrigada aí pelo seu carinho de sintonia. Deus abençoe. Quero mandar um alô especial para Rosilene, lá em Ilha Verde, Olinda Nova. Bom dia, Rosilene. A Jucivânia, a sua mãe, Dona Lisete, bom dia para vocês. Alô, Samuel, Nathalie, Ana, Liencoque, bom dia, Deus abençoe, queridos. Obrigada aí pelo carinho e sintonia. Alô, irmão Francisco Marques, lá na Fazenda Nova, em Pio 12. Bom dia, irmão Francisco, a paz do Senhor para vocês. Um abraço carinhoso para todo o povo de Deus aí na cidade de Pio 12. Alô, Gileide, em Tães, Matinha, bom dia para você. Josi Maria, em São Bento, Arari, bom dia, querida, na paz do Senhor. Alô, irmão Chagas, em Alto da Fumaça, Lago Verde. Obrigada, irmão Chagas, aí pelo seu carinho de sintonia. Deus abençoe o senhor, toda a sua família. Eu quero mandar um alô especial também para Dona Zuleide, lá em Alto da Fumaça. Bom dia, minha amada, Deus abençoe. Obrigada aí pelo carinho de sintonia. Alô, Iracilde, no antigo bairro Matador, aqui em Vitória do Mearim, o Dereck, a Romilda, Deus abençoe vocês, meus queridos. Obrigada aí pelo carinho de sintonia. Alô, seu Osvaldo, bem aqui no centro da cidade, Comercial São Joaquim, Deus abençoe a todo o povo de Deus. Obrigada a todos pelo carinho de sintonia. Quero mandar um alô especial também para Silvia, lá em Santa Teresa, em São Vicente de Ferre. Bom dia, querida, na paz do Senhor. Deus abençoe vocês. Também lá em São Benedito, Igarapé do Mês, seu Telvino. Bom dia para o senhor, Deus abençoe. Muito obrigada aí pelo carinho de sintonia. Lodeca, Jamílio, Azaf, lá em Capoeira Grande. Tonha, em Bacabalzinho, bom dia para vocês, na paz do Senhor Jesus Cristo. Alô, seu Sinfrônio, ali a Rayane, lá em Terra de Areia, bom dia. Deus abençoe. Alô, Iraci, no povo

Iguaçu, bom dia a todos aí com a paz do Senhor Jesus Cristo, a todos vocês que estão ligadinhos aqui com a programação Boas Novas. Alô Miriam, em Conduru, Penalva, suas filhinhas, a Edna, a Evelyn, a Maria e a Késia. Bom dia para vocês. Também Centro dos Gomes, em Monção, tem a Marivone. Bom dia, Marivone. Obrigada aí pelo seu carinho de sintonia. A Luciene, sua família, sua nora Regina, em São Francisco. Bom dia para vocês. Deus abençoe. Quero mandar um alô especial para Neuza e o Fausto, lá na primeira travessa do Tamarineiro, né? Bom dia para vocês. Muito obrigada. Irmã Liliane, irmão Newton, lá em Santa Rita 1, São João Batista. Bom dia para vocês. Alô Rosária, seu Sebastião, em Enseada Funda. Obrigada aí a todos pelo carinho de sintonia. Deus abençoe. Seu Wilson Curiquinha, bom dia. Lá em Penalva, bom dia para vocês. Deus abençoe. Alô Rosa, Rosa Gomes, bem aqui no João Diogo. Obrigada aí pelo carinho de sintonia. Alô Camila, no Atijolado. Bom dia, Camille. A paz do Senhor para você, toda a sua família. Alô Nicinho aí no Povoado Félix, bom dia para você, tá? Obrigada aí pelo carinho de sintonia. Dona Luz, no Povoado São Benedito. Bom dia, Dona Luz. Deus abençoe a senhora e toda a sua família. Então, nós vamos fazer o seguinte. Vamos ouvir agora a canção. É Árvore Cortada, né, Luiz? Depois, nós vamos para os nossos comerciais. E depois dos comerciais, tem mais canções para você. Não sai daí, ainda tem boas novas. Não desligue o seu rádio ainda, tá, meu povo? Bom dia para vocês, na paz do Senhor. Fique ligadinho aí, tem boas novas. Você pode ficar ouvindo de casa e adorando ao Senhor, porque Ele é bom, Ele é maravilhoso, Ele é o nosso Deus. Amém? Bom dia para vocês.

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2: Meio-dia e 30 minutos. Repita. Meio-dia e 30 minutos.
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1: Rádio Cidade de Vitória, informa a hora certa.
2: 13 horas. Repita, 13 horas.
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1: 13 horas e 15 minutos.
2: Repita.
1: 13 horas e 15 minutos.
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2: 13:30.
3: Repita.
2: 13:30.
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1: 13 horas e 45 minutos.
2: Repita.
1: 13 horas e 45 minutos.
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2: 14 horas. Repita, 14 horas.
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6: O pagamento do sexto lote do abono salarial do ano base de 2024 começa nesta quarta-feira, dia 15, para cerca de 4.340.000 trabalhadores. Os valores variam de R$ 136 a R$ 1.621, de acordo com a quantidade de meses trabalhados em 2024. Tem direito ao benefício os trabalhadores inscritos no PIS/PASEP há pelo menos 5 anos, com remuneração média mensal de até R$ 2.766 em 2024, que tenham trabalhado com carteira assinada por no mínimo 30 dias e que os dados tenham sido informados corretamente pelo empregador no E-Social. As informações sobre valores e forma de pagamento podem ser consultadas na Carteira de Trabalho Digital e no portal gov.br. Os recursos ficam disponíveis para saque até 30 de dezembro de 2026. Trabalhadores dos municípios mineiros de Juiz de Fora, Ubá e Matias Barbosa tiveram pagamento antecipado para esta quarta-feira por decisão judicial. Mais informações podem ser obtidas pelos canais de atendimento do Ministério do Trabalho e Emprego, pelas unidades das Superintendências Regionais do Trabalho e Emprego ou pelo telefone 158. Com redação de Diego Freitas, da Agência Rádio Gov em Brasília, José Carlos.
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1: 14 horas e 15 minutos. Repita. 14 horas e 15 minutos.
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2: 14:30.
3: Repita.
2: 14:30.
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8: Pacientes do SUS, o Sistema Único de Saúde, com diabetes tipo 1 ou 2, que recebiam a insulina NPH, vão receber agora a insulina glargina. O medicamento é mais moderno, de ação prolongada e que, na maioria dos casos, permite apenas uma aplicação diária, ao contrário de outros métodos terapêuticos que exigem até 3 administrações. O público-alvo são pacientes de 2 a 18 anos incompletos com diabetes tipo 1 e pessoas com 70 anos ou mais com diabetes tipo 1 ou 2. O medicamento está sendo distribuído em postos de saúde e clínicas da família. De acordo com o Ministério da Saúde, o tratamento com a glargina é mais eficaz, controla mais a glicemia, reduz o risco de hipoglicemia e ajuda na adesão e continuidade do tratamento. Até esta segunda-feira, foram encaminhados mais de 254 mil tubetes de insulina glargina para 16 estados. Também foram distribuídas 52.350 canetas reutilizáveis para a aplicação do medicamento. A previsão é que todos os estados recebam os insumos até o fim deste mês. A transição da NPH para a glargina vem de uma parceria para o desenvolvimento produtivo que viabiliza a produção nacional do medicamento e estoques mais seguros para o SUS. Da Rádio Nacional no Rio de Janeiro, Cristiane Ribeiro.
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1: 14:46. Repita. 14:46.
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2: 15 horas e 1 minuto.
3: Repita.
2: 15 horas e 1 minuto.
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3: A quantidade de etanol na gasolina vai subir de 30 para 32%. A resolução foi aprovada nesta terça-feira pelo Conselho Nacional de Política Energética. A mudança vale por 180 dias a partir de 1º de agosto e pode ser prorrogada uma vez. Mas o ministro de Minas e Energia, Alexandre Silveira, afirmou que a tendência é que a medida se torne permanente.
4: A transitoriedade é por um excesso de zelo, mas quando nós fizemos os testes de B27,5, nós não fizemos até o E30, nós fizemos até o E32. Então, no etanol, nós estamos completamente seguros de avançar até o E32.
3: De acordo com o Ministério, a alteração leva em consideração o mercado internacional de petróleo, abalado pela guerra entre Estados Unidos e Irã. O aumento do etanol na mistura vai permitir que o Brasil deixe de importar 900 milhões de litros de gasolina por ano, reduzindo a dependência de combustíveis do exterior. Outro ponto é que, pelos preços atuais, a mudança reduziria em 3 centavos o valor da gasolina na bomba. Segundo o ministro Alexandre Silveira, os testes para aumentar o teor de etanol na gasolina para 35% continuam, mas a aprovação não significa que seja implementado. É preciso fazer uma avaliação econômica também.
4: Quando estiver economicamente viável, a gente aumenta. Se piorar, a gente diminui. Só precisamos ter os testes, porque nós precisamos ter garantia de que nós teremos a motorização completamente preservada dos veículos.
3: De acordo com o Ministério, os estudos técnicos mostraram que a gasolina com 32% de etanol teve desempenho similar a teores menores na mistura e sem impactos relevantes no funcionamento dos carros, inclusive aqueles com motores não flex. A União da Indústria de Cana-de-Açúcar e Bioenergia informou que a demanda adicional estimada é de cerca de 1 bilhão de litros de etanol por ano com a mudança, e o setor tem condições de atender. Da Rádio Nacional.

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1: 15 horas e 18 minutos.
2: Repita.
1: 15 horas e 18 minutos.
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2: 15:32.
3: Repita.
2: 15:32.
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3: O plenário pode votar esta semana a proposta de emenda à Constituição que estabelece

0: Esse o direito à aposentadoria diferenciada para agentes comunitários de saúde e agentes de combate às endemias. Pelo texto, que tem a análise prevista para terça-feira, esses profissionais poderão se aposentar aos 57 anos de idade, no caso das mulheres, e aos 60 anos, no caso dos homens, desde que comprovem 25 anos de contribuição e de efetivo exercício na atividade. O relator, senador Irajá, do PSD do Tocantins, destacou a atuação dos agentes na pandemia de Covid-19.
1: Se não fosse a atuação dos nossos agentes de saúde, nós teríamos ultrapassado a casa de milhões de brasileiros que teriam morrido naquela tragédia. Sem contar o trabalho dioturno que os agentes fazem, a saúde preventiva nas famílias, as visitas às casas dioturnas, né, na zona rural, na zona urbana, nos rincões do Brasil, no combate a endemias como a cólera, como a dengue, que assolam as famílias brasileiras.
0: Ainda estão na pauta mais três projetos: o que altera o Código Tributário Nacional para estabelecer novas regras sobre solução de controvérsias e processo administrativo em matéria tributária e aduaneira, o que cria o Programa de Desenvolvimento da Indústria de Fertilizantes e o que limita a 5% a retenção pela União dos repasses do Fundo de Participação dos Estados e do Fundo de Participação dos Municípios para pagamento de dívidas previdenciárias. A medida provisória que trata do piso mínimo do frete dos caminhoneiros e as que abrem créditos extraordinários para contornar danos causados pelas chuvas intensas que ocorreram em fevereiro em cidades da Zona da Mata de Minas Gerais e subsidiar parte do preço do diesel impactado pela guerra no Oriente Médio, fecham as votações de terça-feira. Na quarta-feira, os senadores podem analisar pelo menos quatro propostas. Uma delas permite que o serviço de atendimento pré-hospitalar dos Corpos de Bombeiros Militares dos Estados e do Distrito Federal receba emendas parlamentares destinadas a ações e serviços públicos de saúde. O relator, senador Wilder Moraes, do PL de Goiás, afirmou que não haverá uma disputa pelo orçamento do Sistema Único de Saúde.
2: Ele não retira nenhum recurso do SUS e nem do SAMU, apenas reconhece para fins de financiamento uma atividade que os bombeiros já exercem há décadas. Não transfere recursos da saúde para a segurança pública, apenas permite financiar os serviços de saúde que os bombeiros já prestam gratuitamente todos os dias, salvando vidas em todo o Brasil.
0: Os senadores podem votar ainda a prorrogação do prazo para aplicações de recursos do FGTS em operações de crédito destinadas às entidades hospitalares filantrópicas e o aumento das penas para lesão, homicídio e outros crimes praticados contra profissionais da saúde e da educação no exercício de suas funções. Na pauta de quinta-feira está o projeto que criminaliza o registro ou a divulgação não autorizada de imagens que identifiquem vítimas de crimes ou acidentes, bem como de cadáveres. Da Rádio Senado, Pedro Pinto.
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2: 16:01. Repita. 16:01.
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0: Dias melhores, né? Dias melhores pra sempre. Dias melhores virão, né, meu amigo? Mas a gente tem que fazer a parte da gente, tem que fazer a parte da gente, tem que correr atrás, tem que renovar a fé todo dia, a esperança, né? É, e correr atrás, hein? Deus ajuda, mas ele não joga no céu. A gente tem que correr atrás. É isso, Ana. Beijo, obrigada pelo carinho, pela sintonia. Já ligadinha com a gente aqui na nossa programação. É isso, hein? Salve especial pra você. Muito boa tarde. Chegando pra te fazer companhia com mais uma edição de músicas, informações e notícias aqui na melhor programação do Rádio FM da nossa Baixada Maranhense. É Conexão FM conectado com o mundo, sintonizado com você, que se liga, que curte a nossa programação aqui em Vitória, em Arari, Miranda do Norte, Cajari, Viana, Conceição do Lago Açu, Monção e Garapé do Meio, Matinha, Penalva, São Bento, Anajatuba, Matões do Norte, o sem fim de toda a nossa região. Que prazer ter você ligado, ter você conectado aqui na nossa Rádio Cidade de Vitória FM. É 89,9, a frequência máxima do sucesso. E muito prazer em te fazer companhia mais uma tarde, com mais uma edição do nosso Conexão. Eu sou Edinaldo Lisboa, a gente fica juntinhos até daqui a pouquinho, até às 18 horas, nesta quarta-feira, hoje 15, hein? 15 de julho. E você ligado, você curtindo o nosso Conexão, então seja bem-vindo. Esse é o meu, seu, nosso Conexão FM, conectado com o mundo, sintonizado com você, aqui através da nossa Rádio Cidade de Vitória FM, no sistema de comunicação Jorge Moisés, para você que se liga, para você que curte, nos quatro cantos do nosso Maranhão.
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0: É isso, é música, é informação, é notícia, é a sua melhor conexão aqui na 89,9. Já sintonize e curte, né? Isso, Maria Sardinha, minha amiga Maria Sardinha, já ligadinha com a gente ali no Capivari, o Jovaninho, a Maria Antônia do Manjituba, a Ana, aí o nosso amigo Mundico da Castanheira, tá ligadão também aqui na nossa programação. Já abraço também aí pro meu amigo Osvaldo, do Comercial São Joaquim, meu amigo Neto, também a Narimã, aí o Raimundo Antônio Garcia e família, galera ligada com a gente no Manjituba, minha amiga, aí ó, também ligadona com a gente, Odineia, a Cacilda, Sônia, galera da rua do hospital, hein? E você ligado com a gente, minha amiga Hélida, tá ligadinha com a gente em Laje Comprida, obrigada pela sintonia. Abração aqui também pra nossa amiga Tamires, aí pra nossa amiga Célia Maciel, pra Célia Simone Maciel, galera ligada com a gente aí em Arari, obrigado pela sintonia. Minha amiga Cícera Costa, ela é Hilde, boa tarde, obrigado pelo carinho. Vamos juntos no nosso Conexão. Já pode participar, hein? Já pode pedir a tua música preferida aqui no nosso WhatsApp, 98220-8531. Tem 20 minutos, hein? Tem 20 minutos pra você ainda participar aqui no nosso programa, pra concorrer aí na promoção Palpite Premiado. É, meu amigo, só que, ó, durante esse primeiro tempo do jogão da Inglaterra com a Argentina, valendo aí a sua participação na nossa promoção Palpite Premiado. Diz aí pra gente quais as seleções que

0: livrão para a final da Copa do Mundo 2026. Olha, lembrando, hein? Se houver só um acertador, a gente vai fazer aí a entrega do prêmio direto, né? Se houver mais de um acertador, a gente vai fazer o sorteio, lógico. E a gente vai entrar em contato ao vivo aqui pelo programa, né? Amanhã, na hora do programa, a gente entra em contato ao vivo aí com o ganhador. É isso, é você ligadão com a gente aqui na nossa programação. Então já manda aí, ó, manda mensagem com nome e endereço. Não esqueça de dizer o nome e endereço, né? É, rapaz, a galera manda aí a mensagem, não diz o nome e endereço. Se não disser, já vou deixando de fora, né? Aí que a gente tem que mandar mensagem de volta, perguntando qual o nome, qual o endereço. Manda aí a mensagem ou o áudio com nome, endereço e dizendo quais as duas seleções. Já tem uma classificada de ontem, né? Já tem aí a Espanha que bateu na França, né, meu amigo? Então já tá mais fácil. Só acerte aí entre a Argentina e Inglaterra. Quem vai passar aí pra final, né? É, rapaz, então já manda aí a mensagem com o nome, endereço e o nome das duas seleções aí que vão pra final. E aí você já concorre a R$100 aí, ó. Cenzão no Pix, hein? É bom demais, dá pra curtir aí um pouquinho no final de semana, hein? Então fica à vontade, já manda tua mensagem, teu áudio aqui no nosso WhatsApp, 982-28531. É isso, Jaci Gomes, ligadinha com a gente aí na região do Jotas, obrigado pela sintonia. Marcinha tá ligadona com a gente também no Conjunto Nova Vitória, obrigado pela sintonia. 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Peixoto Construções, construindo e reformando com você, oferecendo o nosso Conexão, que traz agora para você destaque das informações de hoje, notícias, informações do nosso Conexão desta quarta-feira para você no nosso Conexão FM. É quarta, já tô querendo que seja quinta pra gente já sortear o ganhador aqui da nossa promoção, hein, meu amigo? É, mas é quarta-feira. Vamos trazer então o destaque das informações, notícias do nosso Conexão desta quarta para você. Se liga aí.
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0: É isso, conectado com o mundo, sintonizado com você, o meu, o seu, o nosso, Conexão FM. Olha, trazendo aqui para você, vamos trazer informações aqui para você hoje sobre essa questão, né, meu amigo? Aí do Ministério Público fazendo, né? Ministério Público do Maranhão que investiga a denúncia de aumento de 159% nas mortes em UTIs, aí, ó, pré-natal, né? Aí no Hospital da Criança em São Luís. Olha, foi feito já uma auditoria, viu? Ontem foi feita a auditoria do Ministério da Saúde, aí no Hospital da Criança em São Luís, durou mais de 3 horas, né? E esse relatório será enviado aí, o relatório final deve sair nessa semana ainda, será enviado aí, né? Aí para o Ministério da Saúde, com todas as informações e tudo mais. Se for apontado irregularidades, tem punições, né? E deve ter realmente, né, meu amigo? É, cerca de 100 crianças, né?

Suspeita aí que só o ano de 2025, cerca de 100 crianças morreram em UTIs pré-natais aí no Hospital da Criança na nossa capital maranhense. Vamos trazer daqui a pouquinho para você essa informação que é preocupante, né? É preocupante essa questão, né, meu amigo? Bem preocupante mesmo. Olha, a gente vai trazer também para você a notícia que a Justiça anulou o concurso público de Cidade da Baixada Maranhense e determinou a devolução das taxas de inscrições aí aos candidatos, hein? Vamos trazer daqui a pouquinho para você essa notícia aqui. A Justiça anulou o concurso público aí de Cidade da Baixada Maranhense e determinou a devolução das taxas de inscrição. A gente vai trazer para você, fique ligado, já a gente traz essa notícia aqui no nosso programa. E também trazendo aí, ó, repercutindo ainda a questão aí, essa ação aí das forças de segurança aí na região de São João Batista, aí na Baixada Maranhense, olha, já chega a 5, né, o número de suspeitos mortos aí em confronto com a polícia, devido a esse crime bárbaro, né? Onde a mulher e o filho de 4 anos, a mulher grávida e o filho de 4 anos foram mortos, carbonizados, dentro da própria casa em São João Batista, na última sexta-feira. E as forças de segurança continuam. Inclusive, um dos suspeitos foi preso, foi morto em São Luís, né? Já tinha fugido para São Luís. Lá a polícia deu um embate em cima, né, meu amigo? E tem aquele que a galera sempre diz, né? Que quando a polícia quer, ela vai atrás, consegue mesmo a prisão, né? E aí, quando chega para fazer a prisão, ao que tudo indica aí, esses suspeitos estão entrando em confronto com a polícia. E estão acabando, já tem 5, né? Já 5 foram mortos aí nesse confronto, né, com a polícia, esses suspeitos aí de participação, né, nesse crime bárbaro na Baixada Maranhense, né? Segundo as informações, é cerca de 15, né? Cerca de 15. Pois é. Vamos trazer daqui a pouquinho para você essa notícia também aqui no nosso programa. E lógico, muita música boa para você ligado, para você conectado aqui na nossa 89,9. Então viva a vida. Aliás, né, meu amigo, flores em vida. É, já manda aqui para minha amiga Camila, já mandando aqui também para nossa amiga Ana aí do Manjituba. Olha, já mandando aqui também para Mari Campeiro, tá ligadona com a gente. Para Ana Paula, para nossa amiga ligadona com a gente lá na Vila Riachão, a Raimunda Brito, a Isabelle, meu amigo Vieira e companhia. E para você que tá ligado, tá curtindo o nosso Conexão FM.

É isso, queremos flores em vida, né, meu amigo? É, essa coisa de homenagear depois que morre, né? É, o negócio é complicado. Se tiver homenagem, se tiver aí algum agradecimento, que seja feito em vida, né? É, meu amigo, em vida é sempre melhor. Pelo menos a gente tá aí assistindo, vendo, né? Sentindo ali. É, flores em vida é muito melhor, não é isso? Adelino Silva, ligadão com a gente aí. Em Penalvo, o homem da cachaça boa, abraço pra você. O homem tá dizendo aí que é Espanha e Argentina. Sei não, hein? Acho que a Argentina tá levando uma pressão aí da Inglaterra, né? Minha amiga Cícera Costa, beijo pra você, obrigada pela sintonia. Boa tarde, é bom demais ter você aqui na nossa programação. Já abração especial aqui também pro Chicão, pro Alan, galera de Gameleira, o Ítalo e companhia, galera de Marabá, Cajari com a gente aqui na nossa 89,9 também, né? É isso, é você ligado com a gente nos quatro cantos da nossa região. 10 minutinhos, aliás, só 7 agora, né? Só 7 minutinhos para encerrar a nossa promoção, meu amigo. E aí a gente vai assistir o segundo tempo aí do jogão da Inglaterra com a Argentina para saber quem vai passar. E amanhã a gente vai dar o resultado aí do ganhador da promoção, palpite premiado, valendo 100 conto aí no Pix. É, e a gente vai entrar em contato com o ganhador ao vivo amanhã, durante o programa aqui na nossa 89,9. Olha, falando aí pra você, que vem aí a 14ª Missa do Vaqueiro Cavalgada e Vaquejada do Parque Carmerim do Pacheco. É nos dias 17, 18 e 19 agora. Sexta, sábado e domingo, próximo final de semana, lá no Parque Carmerim do Pacheco, em Coque. Super festa pra você, a tradicional Missa do Vaqueiro Cavalgada Vaquejada. É, meu amigo, e muita música boa pra você curtir. Então já não fica de fora, hein? Premiação de R$6.000, uma super programação para você, com missa campal, cavalgada pelas principais ruas e avenidas de Coque, e aí também muita música com paredão fura-olho e parceiro Paz, fazendo a festa, aí na 14ª Missa do Vaqueiro Cavalgada e Vaquejada do Parque Carmerim do Pacheco, super produção, organização da família Pacheco, nossa amiga Leia Pacheco, que agradece aí a presença de todos, hein? Ó, tá combinado aí, tá? Tá prometida, amanhã essa mulher tá aqui com a gente no programa, trazendo informações aí da 14ª Missa do Vaqueiro Cavalgada e Vaquejada. Vamos aguardar, né? É, até amanhã aí. Vamos aguardar a confirmação da nossa amiga Leia Pacheco, a galera aí da produção da Missa do Vaqueiro Cavalgada e Vaquejada aí no Parque Carmerim do Pacheco. E amanhã, eita, olha, abração aqui pro Wendel também ligadão com a gente na programação. Tem festa chegando aí, né, Wendel? Meu amigo Wendel. Aí o Leno Mídia, galera ligada com a gente aí, sempre que pode estão ligados com a gente na programação. Salve o Wendel, olha, tem festa chegando, vamos ver aqui, ó, nosso amigo Wendel informando aqui pra gente que vem aí o Pagofest, tardezinha dos Passas, dia 26, hein, dia 26, a partir das 16h ali no Lava Jato Casa de Palha. É, o Pagofest, tardezinha dos Passas, o Wendel Desejos, Leno Mídia. É, essa galera aí, acho que Francex, a galera fazendo a festa, Trielle Shows, né? É isso, top demais, dia 26, hein? Dia 26, agora de julho, a partir das 16h, no Lava Jato Casa de Palha. É, todo mundo convocado, hein, Wendel? Todo mundo convidado, vovôzão aí, ó. É o vovô que vai ser aí o porteiro, né? Eita, ô barman, vovô, abraço pra você. É isso, você ligadão com a gente, ó.

0: festona chegando aí pra gente curtir, hein? 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
0: É Flores em Vida, já tem o Melô de Dupla, sucesso aqui pra minha amiga Rose, já mandando aí pra toda a galera de São Lourenço, né? Galera que se liga com a gente, o Ronald, o Sebastião, a Hilda, alô Hilda, abraço pra você, obrigado pela sintonia. Abração aqui também pra nossa amiga Rai, também a Sandy em Mato Grosso, a nossa amiga Francisca aí ligadona, né? Curtindo aqui a nossa programação, é você no nosso Conexão FM, segue com a gente, hein? Segue com a gente, 10:18, música boa pra você. 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Dia 30, na próxima terça-feira, tem aí, ó, atendimento do advogado de direitos bancários, atendendo aí no Sindicato dos Trabalhadores Rurais, a partir de 1:30 da tarde, de 1:30 às 17 horas, atendimento aí para tirar dúvidas, esclarecer, tirar aí, ó, resolver o seu problema, né? 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Para mais informações sobre esse atendimento todo especial para você. Vamos seguindo, música boa, Melô de Dupla, sucesso para Rose em São Lourenço, pedindo aí para curtir, a gente aproveita e manda para toda a galera na sintonia. A minha amiga Jace Gomes, abraço para você, obrigado pela sintonia, sucesso, ó. Vamos curtindo aqui, ó, sucesso solteiro paia, pra minha amiga Camila de Arari, que tá pedindo pra curtir, já manda pra Jace, mandando aqui também pra Aline, tá ligadinha com a gente? É, tá dizendo que é Espanha e Inglaterra, né? Alô Aline, beijo, obrigada pela sintonia, boa tarde pra você, boa sorte também, e abração pra minha amiga, e ó.

0: pastorão! Meu irmão,
1: obrigado, Netinho.
0: Eu que agradeço, meu pai. Sucesso, viu?
1: Salma de palmas, meu pai.
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3: 16:57. Repita. 16:57.
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É isso, por um minuto. Sucesso pra você, ligadão, pra você curtindo o nosso Conexão FM. Júlia, beijo pra você. É Manitituba, João Diogo. Diz aí, Júlia, endereço que tá ligada com a gente, curtindo aqui o nosso programa. Já agradecendo o carinho, a sintonia. Abração especial aqui pro meu amigo Geonson Garros, a família Garros, galera aí. Do Jussaral da Margarida. Aliás, você da região do Jota, Jaguari, Jacaraí, João Diogo, Jussaral da Margarida, Luelane, aí no Jaguari, também a Denise Coutrinho, o Jack, o Danilo, essa galera top que se liga com a gente aí no Jaguari. Tá ligadão com a gente no Jaguari? Dá um salve pra nós aqui, ó. WhatsApp 98220-8531. Olha, abraço aqui pro Rominho e toda a galera aí da Vileis Construções. É isso, a galera ligada com a gente. Já manda o nome da galera aí, Rominho, pra nós mandar esse abraço aí, esse salve pra essa galera. 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Abração, meu amigo Alexandre, tá sempre que pode, ligadão com a gente também, aqui na nossa programação. 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Olha, e falando aqui, ó, pra minha amiga Mary, programa de hoje dedicado à minha amiga Mary, ali da Campinas, aniversariante do dia. Mary, beijo pra você. Saúde, paz, felicidades, que Deus te abençoe grandemente, que essa data especial se repita por muitos e muitos anos, hein? É, sempre regada aí, ó, sempre aí com muito amor, com muita paz, muita saúde, muita felicidade, parabéns pra você, tudo de bom. Minha amiga Luzinete, já participando aqui, mandando música aí pra nossa amiga Mary, né? A galera aí tá desejando pra você feliz aniversário, que essa data especial se repita por muitos e muitos anos, sempre repleta aí de muito amor, de muita paz, de muita saúde e de muita alegria. É, minha amiga Mary, beijão pra você. Raila Pitone, dona Damiana, também ligadona com a gente, galera aí da Campinas, né? É, nosso amigo Zé Barbosa, também tá ligadão, tá curtindo, tá no Conexão, tá bom demais. Olha, seguindo com você, com oferecimento todo especial para você, ligadão, da sua Mega Farma. 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

0: 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É isso, seguindo com você, 17:11, já tem informação, hein? Já tem informação pra você, ligado aqui na nossa programação, já deixando você bem informado, também com oferecimento da papelaria Teletia Ruth, onde você conta com recursos didáticos, lembrancinhas, material escolar personalizado, embalagens, encadernação, plastificação, impressão em xerox da melhor qualidade. 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A nossa amiga Sâmia e também o Ailton Santos, agradecendo sempre a sua preferência. É isso, ó, seguindo com você, ligado com a gente, já trazendo aqui informação e só corrigindo aqui uma informação que a gente já trouxe aqui para você, o seguinte, ó, o atendimento com o advogado aí de direitos bancários vai ser nesta sexta-feira. Só corrigindo aí para você, né, o atendimento aí com o advogado de direitos bancários, o atendimento no Sindicato dos Trabalhadores Rurais aqui de Vitória do Mearim vai ser nesta sexta-feira, a partir aí, ó, a partir das 10 horas da manhã. É nesta sexta-feira, então. Você que está com problemas aí, ó, dívidas com bancos, renegociação de dívidas, né, sofrendo aí com juros abusivos, empréstimos, financiamento, seguro de vida, problemas com banco em geral, então chegue cedo aí no Sindicato dos Trabalhadores Rurais, nesta sexta-feira, a partir das 10 da manhã, o advogado vai estar atendendo aí, né, resolvendo o seu problema, resolvendo a sua vida, né, que está com problemas aí, problemas bancários, o advogado de direitos bancários vai estar atendendo você nesta sexta-feira, a partir das 10 da manhã. É isso, hein? Então, ó, não perca, né? Não perca. Vamos com informação para você, ligado com a gente aqui na programação, hora de deixar você bem informado, é hora de informação. 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Informação no nosso Conexão, se liga aí.
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0: É isso, é hora de deixar você bem informado, ligado aqui na melhor programação do Rádio FM da nossa Baixada Maranhense. Olha, a denúncia aí do Ministério Público já está surtindo efeito, né, meu amigo? Sobre aí esse aumento do número de mortes de crianças aí no Hospital da Criança na capital maranhense. Pois é, o Ministério Público do Maranhão investiga denúncia de aumento de cerca de 159% nas mortes em UTIs pré-natais aí no Hospital da Criança na nossa capital São Luís. O Ministério Público do Maranhão investiga, né, o aumento aí no número de mortes nas UTIs infantis do Hospital Odorico Amaral de Matos, o Hospital da Criança em São Luís, uma das unidades públicas de saúde mais importantes do estado do Maranhão. Pois é, a investigação reuniu reclamações enviadas à Ouvidoria Geral do Sistema Único de Saúde, que relatam a situação das UTIs, a incapacidade técnica de profissionais, atos de negligência e imperícia médica, além aí de consequente aumento no número de óbitos de crianças. Pois é, segundo a denúncia, em 2025, no caso do ano passado, 113 crianças teriam morrido no hospital. Desse total, 101 mortes aconteceram dentro das UTIs no Hospital da Criança lá em São Luís. O aumento seria de cerca de 159% em relação ao ano anterior, ao ano de 2024, né, quando foram registrados 39 óbitos. Pois é, rapaz, né? Isso aí chamou a atenção do Ministério Público, né? O aumento aí de óbitos coincide, né, com a mudança na gestão das UTIs, né, do hospital, da criança. Em outubro do ano passado, a Prefeitura de São Luís realizou aí uma licitação para contratar uma empresa responsável pelo gerenciamento das UTIs da unidade, O Instituto Brasileiro de Serviços Médicos, o IBMED, venceu a licitação. Segundo a denúncia encaminhada ao Ministério Público, o contrato teria reduzido drasticamente os recursos destinados ao custeio das UTIs, assim como o número também de médicos da equipe. Pois é, meu amigo, olha, e o negócio ficou feio, né? Em 2024, a Defensoria Pública do Estado recomendou ao Ministério Público que anulasse o contrato entre a Prefeitura e a IBMED. A decisão apontava falhas graves no edital, como a redução da equipe e a contratação de médicos sem a especialização exigida para o atendimento infantil. E também as irregularidades aí foram confirmadas pelo Ministério Público. E olha, ontem mesmo teve aí a visita, uma auditoria, né? Uma auditoria aí do Ministério da Saúde, que durou cerca de 3 horas. Pois é, né? No Hospital da Criança em São Luís. A auditoria do Ministério da Saúde no Hospital da Criança em São Luís durou 3 horas e relatório final deve sair nos próximos dias. Pois é, a auditoria realizada por técnicos do Ministério da Saúde nesta terça-feira, né? No Hospital da Criança em São Luís, no Hospital Odorico Amaral de Matos, né? Durou cerca de 3 horas. O relatório final da vistoria deve ser divulgado nos próximos dias. A equipe, né, que esteve no local aí para apurar as denúncias relacionadas ao funcionamento das unidades de terapia intensiva, as UTIs pediátricas da unidade. A equipe veio de Brasília e é coordenada pelo diretor do Departamento Nacional de Auditoria do Sistema Único de Saúde, né, o DENASUS, o Rafael Bruxelas. Pois é, segundo ele, a auditoria não é uma visita de rotina, mas sim uma ação de urgência diante das denúncias encaminhadas por pais de pacientes, né, à ouvidoria do Sistema Único de Saúde do Brasil. Olha, o Ministério da Saúde veio até o Maranhão, ele disse o seguinte: o Ministério da Saúde veio até o Maranhão por conta de alertas da população que não podiam esperar. O DENASUS não está aqui para uma auditoria de rotina, mas para apurar uma situação de urgência diante de denúncias graves aí sobre risco de vida de crianças em situação de vulnerabilidade na saúde. O que disse aí o diretor, né? Aí, ó, é, meu amigo, do DENASUS, do Ministério da Saúde. Segundo ele, o Rafael Bruxelas, caso sejam constatadas irregularidades, o relatório poderá conter alertas e recomendações para que a Prefeitura de São Luís apresente um plano de contingência para corrigir aí os problemas identificados. É, olha, a primeira característica dessa auditoria é o potencial de reduzir resultados imediatos. Ele disse o seguinte: estamos realizando uma vista técnica inicial e com a conclusão desse relatório poderemos emitir, se necessário, alertas ou recomendações para que sejam apresentados um plano de contingência de acordo aí com o que for identificado. Após o cruzamento dos dados, teremos aí o relatório completo e vamos verificar se houve qualquer índice de irregularidade ou, né, se alguma criança veio a óbito por desassistência ou também por não ter recebido aí o atendimento adequado. Caso seja confirmado, encaminharemos os relatórios às autoridades criminais competentes, afirmou ele. Além das inspeções presenciais, os auditores também devem examinar prontuários, escalas de profissionais, contratos, indicadores de mortalidade, registro de internação e notificações lançadas no sistema do SUS. Pois é, meu amigo, o negócio tá sério, né? Complicado. A denúncia, né? As denúncias apuradas pelo Ministério da Saúde também são investigadas pelo Ministério Público do Maranhão, que a gente já citou aqui para vocês. Segundo as denúncias, o Hospital da Criança registrou aí 113 mortes. Destas, 111 teriam sido nas UTIs, né, pré-natais aí do Hospital da Criança em São Luís. É preocupante, né? É muito preocupante essa situação, hein, meu amigo? É bem preocupante. Aí, graças a Deus que já está tendo essa vistoria, já está tendo essa auditoria aí, técnicos do Ministério da Saúde já aí, ó, né, no Hospital da Criança em São Luís, para buscar dar um basta nesse tipo de situação que é alarmante, né? Na verdade, é alarmante. Pois é, é informação para você do nosso Conexão FM.
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0: É isso, você ligado, você curtindo o nosso Conexão FM, conectado com o mundo, sintonizado com você. Esqueci de avisar, mas nem precisava, né? Já acabou o primeiro tempo, na verdade já começou o segundo. A Inglaterra já fez 1-0, parece que tá dando Espanha em Inglaterra. Tem muita gente errando, hein? Eita, muita gente já errou aí em França.

França, né? Dizendo que seria França e Argentina, ó, a França já foi embora e a Argentina tá pegando aí a maleta, né? Já tá fazendo a mala, hein? Eita, meu amigo. É, continua aí. Aí a programação. Amanhã saiu o resultado aqui do nosso, da nossa promoção Palpite Premiado. 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Hora de sucesso. Seu adeus doeu demais. Denis Braga, meu amigo Samuel da Vila, tá ligadão com a gente, pedindo aí, ó, mandando pro Nonato Sampaio, pra Silvana Souza, pro Luiz Carlos, pra mim, pra toda a galera da nossa 89. E a gente curte ainda. Sucesso aqui pra minha amiga Jaci Gomes, Frank Lopes. É sucesso pra você do nosso Conexão.

0: É, meu amigo, só quem ama sabe, né? Só quem ama sabe a dor de um chifre. Pense! Sucesso aí do Frank Lopes pra você, ligadão com a gente aqui na nossa programação. Não tem nada a ver o nome dessa música desse jeito, não. Só quem ama sabe, né? Aí o que vai sentir é que cada um é que sabe. Alô, Maurão, meu amigo Maurão, tá ligadão com a gente na Capitaria São Sebastião. Obrigado pela sintonia. Abraço também pro meu amigo, o homem da de Brasa, o Marcelino aí da de Brasa, os carreteiros da de Brasa nos dando aquela carona. Obrigado, abraço pra vocês. Que Deus os leve em paz a sua viagem, né, meu amigo? Você faça aí as viagens com paz e segurança, chegando aí, ó, com tranquilidade ao destino final. Abração pra vocês, tudo de bom, obrigado pela sintonia, nosso amigo Marcelino, homem da de Brasa. Vamos tocar aí, Amado Batista, né? Daqui a pouquinho, aqui na programação. 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
0: Eita, só quem ama sente, né? Só quem ama sente. 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Música boa para minha amiga Hilda em São Lourenço, tá pedindo Melô de Menina Bonita. Sucesso que ela manda para toda a galera aí de São Lourenço, para todos nós aqui no Conexão FM. Lembrando, ó, todas as músicas de hoje para minha amiga Mary, aniversariante do dia, pedido especial da nossa amiga Luzinete e mandando aqui também do seu amigo Edinaldo Lisboa, não é isso, Mary? Parabéns mais uma vez, minha linda, tudo de bom, felicidade sempre. Tem também, ó, Boris Splash, Neto Brito, a pedido da Márcia no conjunto, pedindo aí para curtir e a gente curte no nosso Conexão.

Esse é, meu amigo Boris Splash, sucesso, né, Tubrito, pra você no nosso Conexão, seguindo com você na nossa programação, música boa, né, música boa, de segunda a sexta, das 16 às 18 horas, aqui na nossa 89,9, do nosso Conexão FM, segue com a gente, ligado, conectado, participando, é, amanhã tem aí, amanhã a gente vai saber quem que vai ganhar aí, né, meu amigo, na nossa promoção, palpite premiado, boa sorte pra você. 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Olha, mandando aqui, ó, Borboleta Azul, mandando aqui pro nosso amigo o Marcelino da de Brasa, tá ligadão com a gente, tá curtindo o nosso programa rumo ao Pinheiro, né? Abraço pros carreteiros da de Brasa, sucesso, amado Batista, no nosso Conexão. Aí pro Marcelino e pra toda a galera da de Brasa no nosso Conexão. Música.

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1: 17:48.
2: Repita.
1: 17:48.
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0: Pratiamã, sucesso, Brasas do Forró. Alô, Mari, minha amiga Mari Campelo pedindo aí pra curtir, já mandando também pra Ana Paula, minha amiga Raimunda Brito, a Isabel, galera da Vila Riachão, mandando aqui também pro Vitura, Vitorino Silva Almeida, pra Isonete, galera aí, no Realdo, rapaz, a Argentina virou, né, macho? A Argentina virou, rapaz, olha aí, Argentina e Espanha aí na final, praticamente, né? Os últimos minutos, rapaz, a Inglaterra, rapaz, recuou demais, rebaixou aí as linhas, aí já viu, né? Pois é, ó, já chegando ao finalzinho do nosso Conexão de hoje, vamos trazendo aqui notícia pra você, pra finalizar o nosso Conexão desta quarta-feira. A gente já volta amanhã com sorteio e tudo, hein? Vamos ver quem vai ser o ganhador amanhã. Será, rapaz? Voltaram, não tô lembrando que alguém disse aqui que seria Espanha e Argentina, não lembro. Vamos ver, será que não tem ninguém? Se não tiver, a gente vai aumentar o prêmio, hein? Se não tiver, a gente aumenta o prêmio pra final. Eita, vai ser bom demais. 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Notícia no nosso Conexão. Se liga aí.
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0: Conexão Notícia. É isso, fechando nossa conexão de hoje com essa notícia aí, ó, pra você, que a justiça anulou aí, ó, concurso público em cidade da Baixada Maranhense. Pois é, meu amigo, a justiça determinou a anulação do concurso público do município de Pinheiro, após pedido do Ministério Público do Maranhão. A decisão proferida no dia 30 de junho também declarou nulos os atos relacionados ao certame, incluindo a contratação por dispensa de licitação da Fundação Apoio Tecnológico, a Funatec, pois é, responsável pela realização do concurso. Também deverão ser anuladas as listas de classificação e aprovação, além da homologação do processo seletivo. Segundo a sentença da juíza Ariana Saraiva, do município de Pinheiro, e a Funatec deverão devolver integralmente aos candidatos os valores pagos pelas taxas de inscrição com correção monetária. A decisão é resultado aí de uma ação civil pública ajuizada no dia 22 de janeiro, né, aí pela promotora de justiça Samira Mercedes dos Santos, que na época respondia pela primeira promotoria da justiça de Pinheiro. Pois é, olha, de acordo aí com o Ministério Público, a ação foi motivada por denúncias de candidatos, né, aí sobre supostas ilegalidades na organização e na condução do concurso. Pois é, segundo o Ministério Público, a Prefeitura de Pinheiro tentou custear o concurso apenas com os valores arrecadados por meio das taxas de inscrição, sem previsão de dotação orçamentária e sem observar normas do Tribunal de Contas da União relacionadas ao limite de gastos públicos. O órgão também apontou aí que foram ofertadas vagas para cargos que não tinham previsão legal de criação no quadro do município. Outra irregularidade citada foi a falta de publicidade sobre a composição da comissão responsável por fiscalizar aí o concurso. Pois é, meu amigo, o Ministério Público afirmou que o município e a Fundação, a Funatec, alteraram o cronograma do concurso de forma arbitrária. A divulgação do resultado preliminar das provas objetivas foi adiada sem explicação aí para uma data posterior às eleições municipais. Pois é, procuradas, aí a prefeitura de Pinheiro não se manifestou e nem a Fundatec, né? Pois é, meu amigo, anulada aí a pedido da justiça o concurso público de Pinheiro, Maranhão, na Baixada Maranhense, né? Pois é, olha, notícia aqui também para você, repercutindo aqui no nosso programa, que cinco suspeitos aí, ó, né, morreram em confronto com a polícia. Cinco suspeitos aí da morte, do assassinato bárbaro dessa mãe de família, essa mulher grávida e seu filho de 4 anos em São João Batista. Pois é, 5 suspeitos de envolvimento aí no ataque que matou a mulher grávida e o filho, né, morreram em confronto com a polícia durante operações realizadas em São João Batista, no interior aqui do Maranhão. Ao todo, 6 pessoas foram presas, né? A informação foi confirmada já ontem, né, pela Secretaria de Estado da Segurança Pública do Maranhão. E continua, né, de acordo com a polícia, e as 2 mortes recentes ocorreram aí nesta terça-feira durante as realizações. Uma em São João Batista, outra em São Luís. Aí dos suspeitos em confronto com a polícia e as diligências continuam para prender todos. Segundo as informações, cerca de 15, né? 15 suspeitos no envolvimento aí da morte dessa mãe de família. Segundo as investigações também, apontam aí que o marido, né, o marido da Samira, a mulher que morreu, é que é suspeita de ter trocado de facção e por isso foram lá acertar as contas com eles, né? Pois é, meu amigo. Finalizando assim o nosso Conexão de hoje, agradecendo você pelo carinho, pela sintonia, a gente promete voltar amanhã com mais uma edição de música, informação, notícia e com sorteio da nossa promoção. Um abração pra você. Até amanhã, se Deus quiser.
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2: Rádio Cidade de Vitória, informa a hora certa.
3: 18 horas. Repita, 18 horas.
4: E reza comigo, o Ângelus. Esta grande oração que séculos e séculos a igreja reza a meio-dia e às 6 horas da tarde. Maria, está contigo.

fazendo esta oração e oferecendo-a a Jesus, seu filho. O anjo do Senhor anunciou a Maria e ela concebeu do Espírito Santo. Ave Maria, cheia de graça, o Senhor é convosco. Bendita sois vós entre as mulheres e bendito o fruto do vosso ventre, Jesus. Santa Maria, Mãe de Deus,

Ave Maria, cheia de graça, o Senhor é convosco. Bendita sois vós entre as mulheres, e bendito o fruto do vosso ventre, Jesus. Santa Maria, Mãe de Deus, rogai por nós, pecadores, agora na hora de nossa morte. Amém. E o Verbo se fez carne e habitou entre nós. Ave Maria, cheia de graça, o Senhor é convosco. Bendita sois vós entre as mulheres, e bendito o fruto do vosso ventre, Jesus. Santa Maria, Mãe de Deus, rogai por nós, pecadores, agora e na hora de nossa morte. Amém. Rogai por nós, Santa Mãe de Deus, para que sejamos dignos das promessas de Cristo. Oremos. Infunde, Senhor, como vos pedimos, a vossa graça em nossas almas, para que nós, que pela anunciação do anjo conhecemos a encarnação de Cristo, vosso Filho, pela sua paixão, morte na cruz, sejamos conduzidos à glória da ressurreição pelo mesmo Cristo, Senhor nosso.

0: Meu irmão, minha irmã, vamos rezar juntos agora o terço da vitória pelo sangue de Jesus.
1: Creio em Deus Pai, Todo-Poderoso, Criador do céu e da terra, e em Jesus Cristo, seu único Filho, nosso Senhor, que foi concebido pelo poder do Espírito Santo, nasceu da Virgem Maria, padeceu sob Pôncio Pilatos, foi crucificado, morto e sepultado, desceu à mansão dos mortos, ressuscitou ao terceiro dia, subiu aos céus, está sentado à direita de Deus Pai, Todo-Poderoso, de onde há de vir julgar os vivos e os mortos. Creio no Espírito Santo, na Santa Igreja Católica, na comunhão dos santos, na remissão dos pecados, na ressurreição da carne, na vida eterna. Amém.
0: Primeiro mistério. Clamamos o sangue de Jesus que nos lave, nos purifique e nos liberte de nossos pecados.
1: Pai nosso que estás no céu, santificado seja o vosso nome. Venha a nós o vosso reino. Seja feita a vossa vontade, assim na terra como no céu. O pão nosso de cada dia nos dai hoje. Perdoai as nossas ofensas, assim como nós perdoamos a quem nos tem ofendido. E não nos deixeis cair em tentação, mas livrai-nos do mal. Amém. Eu sou vitorioso pelo sangue de Jesus. Eu sou vitorioso pelo sangue de Jesus. Eu sou vitorioso pelo sangue de Jesus. Eu sou vitorioso pelo sangue de Jesus. Eu sou vitorioso pelo sangue de Jesus. Eu sou vitorioso pelo sangue de Jesus.

0: sangue de Jesus. Eu sou vitorioso pelo sangue de Jesus. Eu sou vitorioso pelo sangue de Jesus. Eu sou vitorioso pelo sangue de Jesus. Eu sou vitorioso pelo sangue de Jesus.
1: Segundo mistério, clamamos o sangue de Jesus para que quebre todas as maldições sobre nós e nossas famílias.
2: Pai nosso que estás no céu, santificado seja o vosso nome. Venha a nós o vosso reino. Seja feita a vossa vontade, assim na terra como no céu. O pão nosso de cada dia nos dai hoje. Perdoai as nossas ofensas, assim como nós perdoamos a quem nos tem ofendido. E não nos deixeis cair em tentação, mas livrai-nos do mal. Amém.
0: Pelo poder do sangue de Jesus, quebro todas as maldições sobre nós e nossas famílias. Pelo poder do sangue de Jesus, quebro todas as maldições sobre nós e nossas famílias. Pelo poder do sangue de Jesus, quebro todas as maldições sobre nós e nossas famílias. Pelo poder do sangue de Jesus, quebro todas as maldições sobre nós e nossas famílias. Pelo poder do sangue de Jesus, quebro todas as maldições sobre nós e nossas famílias. Pelo poder do sangue de Jesus, quebro todas as maldições sobre nós e nossas famílias. Pelo poder do sangue de Jesus, quebro todas as maldições sobre nós e nossas famílias. Pelo poder do sangue de Jesus, quebro todas as maldições sobre nós e nossas famílias. Pelo poder do sangue de Jesus, quebro todas as maldições sobre nós e nossas famílias. Pelo poder do sangue de Jesus, quebro todas as maldições sobre nós e nossas famílias.
1: Terceiro mistério. Clamamos o sangue de Jesus sobre nossos relacionamentos afetivos com nossos pais, esposos, filhos, amigos e aqueles a quem amamos.
2: Pai nosso que estás no céu, santificado seja o vosso nome. Venha a nós o vosso reino. Seja feita a vossa vontade, assim na terra como no céu. O pão nosso de cada dia nos dai hoje. Perdoai as nossas ofensas, assim como nós perdoamos a quem nos tem ofendido. E não nos deixeis cair em tentação, mas livrai-nos do mal. Amém.
0: Pelo poder do sangue de Jesus, quebro e dissolvo toda a desarmonia, desavença, falta de compreensão em nossas vidas, para que flua o amor. Pelo poder do sangue de Jesus, quebro e dissolvo toda a desarmonia, desavença, falta de compreensão em nossas vidas, para que flua o amor. Pelo poder do sangue de Jesus, quebro e dissolvo toda a desarmonia, desavença, falta de compreensão em nossas vidas, para que flua o amor. Pelo poder do sangue de Jesus, quebro e dissolvo toda a desarmonia, desavença, falta de compreensão em nossas vidas, para que flua o amor. Pelo poder do sangue de Jesus, quebro e dissolvo toda a desarmonia, desavença, falta de compreensão em nossas vidas, para que flua o amor. Pelo poder do sangue de Jesus, quebro e dissolvo toda a desarmonia, desavença, falta de compreensão em nossas vidas, para que flua o amor. Pelo poder do sangue de Jesus,

0: dissolvo toda a desarmonia, desavença, falta de compreensão em nossas vidas, para que flua o amor. Pelo poder do sangue de Jesus, quebro e dissolvo toda a desarmonia, desavença, falta de compreensão em nossas vidas, para que flua o amor. Pelo poder do sangue de Jesus, quebro e dissolvo toda a desarmonia, desavença, falta de compreensão em nossas vidas, para que flua o amor. Pelo poder do sangue de Jesus, quebro e dissolvo toda a desarmonia, desavença, falta de compreensão em nossas vidas, para que flua o amor.
1: Quarto mistério. Clamamos o sangue de Jesus para quebrar toda dificuldade em nossos trabalhos e pastorais.
2: Pai nosso que estás no céu, santificado seja o vosso nome. Venha a nós o vosso reino. Seja feita a vossa vontade, assim na terra como no céu. O pão nosso de cada dia nos dai hoje. Perdoai as nossas ofensas, assim como nós perdoamos a quem nos tem ofendido. E não nos deixeis cair em tentação, mas livrai-nos do mal. Amém.
0: Pelo poder do sangue de Jesus, quebramos toda dificuldade nos nossos trabalhos. Pelo poder do sangue de Jesus, quebramos toda dificuldade nos nossos trabalhos. Pelo poder do sangue de Jesus, quebramos toda dificuldade nos nossos trabalhos. Pelo poder do sangue de Jesus, quebramos toda dificuldade nos nossos trabalhos. Pelo poder do sangue de Jesus, quebramos toda dificuldade nos nossos trabalhos. Pelo poder do sangue de Jesus, quebramos toda dificuldade nos nossos trabalhos. Pelo poder do sangue de Jesus, quebramos toda dificuldade nos nossos trabalhos. Pelo poder do sangue de Jesus, quebramos toda dificuldade nos nossos trabalhos. Pelo poder do sangue de Jesus, quebramos toda dificuldade nos nossos trabalhos. Pelo poder do sangue de Jesus, quebramos toda dificuldade nos nossos trabalhos.
1: Quinto mistério. Clamamos o sangue de Jesus pela nossa saúde, de todos aqueles pelos quais somos responsáveis e que nos pedem orações.
2: Pai nosso que estás no céu, santificado seja o vosso nome. Venha a nós o vosso reino. Seja feita a vossa vontade, assim na terra como no céu. O pão nosso de cada dia nos dai hoje. Perdoai as nossas ofensas, assim como nós perdoamos a quem nos tem ofendido. E não nos deixeis cair em tentação, mas livrai-nos do mal. Amém.
0: Pelo poder do sangue de Jesus, seja restaurada a nossa saúde e a de todos aqueles pelos quais somos responsáveis e que nos pedem orações. Pelo poder do sangue de Jesus, seja restaurada a nossa saúde e a de todos aqueles pelos quais somos responsáveis e que nos pedem orações. Pelo poder do sangue de Jesus, seja restaurada a nossa saúde e a de todos aqueles pelos quais somos responsáveis e que nos pedem orações. Pelo poder do sangue de Jesus, seja restaurada a nossa saúde e a de todos aqueles pelos quais somos responsáveis e que nos pedem orações. Pelo poder do sangue de Jesus, seja restaurada a nossa saúde e a de todos aqueles pelos quais somos responsáveis e que nos pedem orações. Pelo poder do sangue de Jesus, seja restaurada a nossa saúde e a de todos aqueles pelos quais somos responsáveis e que nos pedem orações. Pelo poder do sangue de Jesus, seja restaurada a nossa saúde e a de todos aqueles pelos quais somos responsáveis e que nos pedem orações. Pelo poder do sangue de Jesus, seja restaurada a nossa saúde e a de todos aqueles pelos quais somos responsáveis e que nos pedem orações. Pelo poder do sangue de Jesus, seja restaurada a nossa saúde e a de todos aqueles pelos quais somos responsáveis e que nos pedem orações. Pelo poder do sangue de Jesus, seja restaurada a nossa saúde e a de todos aqueles pelos quais somos responsáveis e que nos pedem orações. Salve Rainha, Mãe de Misericórdia, vida, doçura, esperança nossa, salve. A vós bradamos os degredados filhos de Eva, a vós suspiramos, gemendo e chorando neste vale de lágrimas. Eia, pois, advogada nossa, esses vossos olhos misericordiosos a nós volvei, e depois deste desterro, mostrai-nos Jesus, bendito o fruto do vosso ventre. Ó clemente, ó piedosa, ó doce sempre Virgem Maria, rogai por nós, Santa Mãe de Deus, para que sejamos dignos das promessas de Cristo. Amém.
3: Receba agora, então, a minha bênção sacerdotal. Em nome do Senhor Jesus, pelo poder do sangue de Jesus, com a minha autoridade de sacerdote de Deus Altíssimo, abençoo meu irmão, minha irmã, a sua casa e a sua família, com a paz, a alegria do amor do Senhor Jesus e com uma nova experiência do amor de nosso Deus. Além disso, ordeno que de sua casa e de sua família se afastem todas as discórdias, desavenças, incompreensões, enfermidades malignas, em nome do Senhor Jesus. E assim, pelo sangue preciosíssimo do Senhor Jesus, desça sobre todos vocês a bênção de Deus Todo-Poderoso, Pai e Filho e Espírito Santo, e permaneça para sempre. Amém.
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5: Rádio Cidade de Vitória informa a hora certa.
6: 18:20. Repita. 18:20.
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queridos irmãos e irmãs, sejam todos bem-vindos e vamos nos selar com o sinal da nossa fé. Em nome do Pai, do Filho e do Espírito Santo. Amém. Vinde, Espírito Santo, e enchei os corações dos vossos fiéis e acendei neles o fogo do vosso amor. Enviai, Senhor, o vosso Espírito e tudo será criado e renovareis a face da terra. Oremos, ó Deus, que instruíste os corações dos vossos fiéis com a luz do Espírito Santo, fazei que apreciemos corretamente todas as coisas segundo o mesmo Espírito e gozemos sempre de sua consolação. Por Cristo nosso Senhor. Amém e aleluias. Queridos irmãos e irmãs, sejam todos bem-vindos a mais um programa Deus Vai Além. Vocês devem estar achando diferente, né? Porque hoje seria a Larissa, mas ela fez um pequeno procedimento nos dentes e não pode no momento pegar a Serena, sair de casa, que ainda está com uns pontos na boca. E hoje eu estou aqui no lugar dela. Queridos irmãos

Sejam todos bem-vindos a mais um programa Deus Vai Além. Deus vai além das nossas vidas, da nossa casa, da nossa história. E quero fazer uma pergunta para você: como você está? Como foi o seu dia? Muitos agora eu sei que estão trabalhando, como a Reginalva está trabalhando no seu churrasquinho. Muitos estão trabalhando agora, dirigindo seu ônibus, seu carro, seu caminhão, estão trabalhando. Outros estão em lanchonetes, outros estão em casa, sentado, ouvindo o programa Deus Vai Além. Outros dizem: Carol, como seu Otaviano lá no Jaguari. Carol, deito na minha redinha e coloco o meu rádio do lado do meu ouvido e eu fico ouvindo o programa Deus Vai Além. Então, como você está? Como foi o seu dia? Faça uma reflexão e comece a dizer: Carol, eu não estou... Você não está me ouvindo, mas o Espírito Santo está me ouvindo. Ó, Espírito Santo, meu dia foi assim, foi desse jeito. Então, para isso, nós temos que fazer o quê? Louvar. Louvar a Deus. Louvar a Deus pelo nosso dia, pela nossa casa, pela nossa família, pelo nosso ministério, pela nossa comunidade, pela nossa cidade, como o irmão Adelson e sua esposa Nália está lá em Olinda Nova nos ouvindo agora. Elismar, na comunidade Carmelo, está nos ouvindo agora. Seu Valdeci, lá do Arapari, também está nos ouvindo. Toda a comunidade do Jussarauzinho também agora está nos ouvindo. Toda a comunidade do Juncal 2 também agora está nos ouvindo. Toda a Vitória do Mearim agora, aqui vizinho da rádio, tem nossa irmã, está grudadinha no rádio. Então, essa música é para a gente louvar. Ah, e outra coisa também, meu compadre Emanuel agora está ligadinho no programa Deus Vai Além agora, nos ouvindo. Toda a comunidade de Coque também está nos ouvindo agora. Então, queridos irmãos e irmãs, vamos louvar a Deus. Vamos louvar a Deus porque nós estamos vivos. E essa música é para alegrar o nosso coração.

sabor todo especial para dona Maria Antônia, lá de Laje Comprida, mãe da minha amiga Loura, que está nos ouvindo lá na Laje Comprida. Todo mundo que está me ouvindo agora lá na Laje Comprida, receba o meu abraço através da Maria Antônia, mãe da minha amiga Loura, e todos vocês que estão me ouvindo agora lá do Arapari também. Tem muita gente no Arapari me ouvindo agora. Queridos irmãos e irmãs, como é bom, né? As pessoas dizer: Carol, estou ouvindo, peço oração, eu louvo a Deus, eu agradeço por Deus, pela minha vida, por tudo. E nessa hora eu quero te convidar. Eu quero te convidar a fazer uma entrega. Onde você está agora, dona Maria Antônia, comece a louvar, a entregar ao Senhor sua vida, sua família, seus netos, suas netas, seus bisnetos. E você também que está me ouvindo, você que faz parte de outra denominação religiosa também, respire fundo agora e comece a dizer: Senhor, comece a conversar com o Espírito Santo, comece a conversar com Jesus Cristo, dizer: Senhor, eu sei que o Senhor sabe como foi o meu dia, mas nesta hora eu faço uma entrega, Senhor. Eu faço uma entrega da minha vida agora. Eu entrego totalmente o meu dia. Diz: Senhor, eu entrego o meu dia. Eu te louvo pelo meu dia, Senhor. Eu te louvo pelo trabalho que foi hoje, pela alimentação que foi hoje, Senhor. Se eu já quero entregar também o dia de amanhã, porque o dia de amanhã não nos pertence, mas eu já quero entregar, Senhor. Eu já quero vá conversando com o Senhor. Senhor, eu quero consagrar o dia de amanhã. Eu quero consagrar a Ti, Espírito Santo. Eu quero consagrar ao Teu Sacratíssimo Coração, Jesus, o meu trabalho, a minha vida financeira, a minha casa, tudo que não me pertence, Senhor. Pertence a Ti, mas o Senhor permitiu-me eu estar com essas coisas. O Senhor permitiu eu usufruir do meu emprego, da minha família, da minha comunidade, do meu bairro, do meu parco, do meu pastor, dos meus irmãos e irmãs. Vá dizendo para o Senhor: Senhor, eu entrego agora. Eu faço uma profunda entrega. Queridos irmãos e irmãs, comece a entregar agora. Se você está entregando, é só louvar. Comece a dizer assim: Senhor, eu entrego aquelas pessoas que estão nos hospitais, aquelas pessoas que precisam de oração, principalmente que estão nas UTI, Jesus. Os que estão doentes, Senhor Jesus, eu entrego também, Senhor Jesus. Todas as pessoas que estão doentes agora, meu amigo Chico, esposo da Maria do Carmo, que Teu Espírito Santo vá nessas pessoas, Jesus, agora. Que Teu Espírito Santo, Senhor, possa tocar agora, Senhor. Senhor, só uma gota do Teu sangue agora, Senhor, pode tocar nessas pessoas. Vá, queridos irmãos e irmãs, vá fazendo essa entrega ao Senhor agora. Diz: Senhor, eu não sei porque eu estou passando por essa situação, mas eu sei que algo de bom eu vou tirar sobre essa situação. É para aumentar a minha fé, é para mim me amar mais o Senhor, me entregar mais. É para mim amar meu esposo, minha esposa, minha família. Eu sei que algo de bom, eu não sei qual a situação, mas o Senhor me coloca isso. Algo de bom você vai tirar com essa situação. E muitas das coisas não vêm para nos destruir, vêm para nos curar, para nos salvar, para nos libertar. Vá entregando agora, entrega o seu trabalho. Sei que não pode falar, mas você pode pensar. No pensamento você vai dizendo: Senhor, eu entrego, Senhor. Guarda no Teu sacratíssimo, pega com as Tuas mãos, Senhor. Independente de qualquer serviço, queridos irmãos e irmãs, o nosso trabalho, tem muitas pessoas que estão sonhando com ele. Tem muitas pessoas que precisam dele e não tem. E Deus nos permitiu nesse momento ter. Vá dizendo: Senhor, eu te louvo, Senhor. Eu te louvo pelo meu trabalho, Jesus. Se você não conseguiu ainda, deixe que esta música abra

Cheguei do serviço, sei o que tu queres. 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E ele me deu esta palavra de Lucas 24. Lá quase no final do versículo 33. Não se nos abrasava o coração quando ele nos falava pelo caminho e nos explicava a escritura? Repito, é a passagem dos discípulos de Emaús. Não se nos abrasava o coração quando ele nos falava pelo caminho e nos explicava as escrituras? Palavra da salvação. Glória a vós, Senhor. Queridos irmãos e irmãs, o direcionamento que o Senhor nos traz nesta noite é que nossos corações possamos abrasar ao ouvir a palavra de Deus, abrasar ao estar diante do Senhor, abrasar quando o Senhor fala conosco, nós possamos reconhecer o Senhor, que nossos corações possamos abrasar, queimar quando alguém fala do Senhor. Por quê? Porque a gente tem que ter aquela intimidade, a gente tem que conhecer o Senhor. É a mesma coisa quando um casal de namorado está namorando, que alguém fala, que o semblante da pessoa muda, o coração da pessoa abrasa quando fala de outra pessoa. Bem assim tem que ser nossos corações abrasar, queimar, quando alguém fala do Senhor, quando a gente escuta a Sagrada Escritura, nosso coração tem que arder pelo Senhor, o nosso coração tem que sentir desejo pelo Senhor. Quando Moisés chegou na sarça ardente, aquela sarça que não se apagava, não se diminuía, que o Senhor disse: tira as sandálias porque o lugar é santo. E quantas das vezes a gente trata o lugar sagrado, a casa do Senhor, a palavra do Senhor, como uma coisa qualquer? Queridos irmãos e irmãs, os tempos são difíceis. Está na palavra do Senhor: no final dos tempos, o amor de muitos esfriará. Então, para que nosso amor não esfrie, nós temos que abrasar o nosso coração no Senhor. Nós temos que pedir todo santo dia: Senhor, manda teu fogo, queima de novo. Manda o teu Espírito Santo abrasador, o Espírito

brasa, Senhor. Eu quero sentir essa sarça ardente todos os dias no meu coração. Eu quero abrasar a minha família. Eu quero queimar a minha família com o teu amor, com a tua misericórdia, Senhor. Eu quero que as pessoas se sintam ao me ver, Senhor. Eu não quero que as pessoas me vejam. Eu não quero que as pessoas me sintam, Senhor. Eu quero levar esse fogo abrasador às pessoas que precisam, Senhor. Porque muitas das vezes a gente leva a raiva, a tristeza, o ódio, o rancor, a agonia, a discórdia. Será que quando as pessoas nos abraçam, sente o abraço do Senhor, sente o arder, a sarça que queima de Jesus em nosso coração, em nossos corpos? Que a pessoa possa dizer assim: ah, eu me sinto tão bem quando eu te abraço. Eu me sinto tão bem quando você está no grupo de oração ou está na igreja. Eu me sinto tão bem quando eu te vejo. A pessoa não pode ver a gente. A pessoa vai te falar isso porque é Jesus. Ela tem que se sentir bem porque foi Jesus que chegou através da gente. A gente tem que levar Jesus. A gente tem que levar essa sarça que queima, essa sarça que abrasa o nosso coração. As pessoas têm que dizer: ô, José, ô, Antônio, ô, Maria, ô, fulano, fulano, eu me sinto tão bem quando você chega. Aí eu gosto tanto de conversar contigo. Tô precisando de oração, me vê você. Vou rezar, me vê você, que Deus quer que reze. Então, a pessoa tem que sentir Jesus. Nós temos que dizer: Senhor, que eu esteja abrasada, que eu esteja queimada por essa sarsadeira. Ah, quando eu chegar, Senhor, não seja eu, que as pessoas te sintam. Sintam o teu amor, a tua presença. Que os corações dele queimem, Senhor, com essa brasa do teu amor, da tua misericórdia que adentra no meu coração. É isso que as pessoas têm que sentir, queridos irmãos e irmãs. Chega de levar o ódio, chega de levar o rancor, chega de levar a tristeza. Principalmente que nós estamos num ano político. É o ano que muitos irmãos se desviam, irmão de todas as denominações. Eu não estou falando só do catolicismo. É o tempo que o fogo abrasador que estava dentro de nós sai dentro do nosso coração, fica enjaulado, trancafiado, dentro de um baú no nosso quarto, e a gente sai sem nada, queridos irmãos e irmãs. Nós temos que levar Jesus a todos os caminhos, nós temos que levar essa brasa que arde, que queima o nosso coração, como os discípulos de Emaús diziam: não abrasava o nosso coração quando ele caminhava e falava das Escrituras? A gente tem que levar Jesus para esses lugares. A gente tem que levar Jesus em todos os momentos. Se tem uma discussão dentro de casa, ou com familiares, ou com um amigo, eu tenho que mostrar para aquelas pessoas que meu coração está abrasado, que meu coração está queimado, e eu tenho que apaziguar. Eu tenho que levar tranquilidade, eu tenho que levar paz. Ah, cara, mas é difícil. Eu sei que é difícil. Semana passada eu fui tentada. O Senhor falava em meu coração: se acalme. E eu deixei o Espírito Santo agir. E a situação hoje, assim, eu vejo que está um doce de leite. Está uma paz tão grande que todas as coisas se resolvem num piscar de olho. Mas se eu tivesse trancado essa brasa que o Senhor colocou no meu coração e tivesse levado a discórdia, a ira, a raiva, a cara feia, como estaria essa situação? Muitas das vezes o fogo abrasador não arde, não queime nossos corações, porque a gente deixa o Espírito Santo de lado e vai agir com o Espírito humano. Então, neste momento, nesta hora, eu convido você a dizer: Espírito Santo, agora vem. Vem, Espírito Santo. Abrasa o meu coração, como os discípulos de Emaús sentiram o coração deles abrasar. Como os discípulos de Emaús sentiram os corações deles queimar. Vai dizendo: vem, Espírito Santo, abrasa. Não abrasa: ah, Carol, porque você não sabe que fulano. Não, eu não quero saber de fulano. Eu quero saber do eu.
Porque se eu estou abrasada, se eu estou transformada pelo Espírito Santo, eu vou transformar o outro com o meu silêncio, com o meu comportamento. Então vai dizendo: Espírito Santo, vem no eu agora. Espírito Santo, queima o meu coração. Abrasa o meu coração, Espírito Santo. Aquilo que não é de Deus, Espírito Santo, que caia por terra, Espírito Santo. Permaneça só aquilo que é de Deus, Espírito Santo. Vai dizendo: Espírito Santo, eu te dou livre acesso, Espírito Santo, para queimar, abrasar, adentra o meu coração, Espírito Santo. Porque se começar por nós, queridos irmãos e irmãs, nós vamos começar a transformar a nossa casa, a nossa comunidade, os nossos grupos pastorais e movimento, os ciclos de orações, a sua igreja, a sua pastoral, as suas amizades. Não é preciso. São Francisco dizia: a pregação transforma, mas o testemunho arrasta multidões. Só pelo nosso comportamento, em certas situações, a gente já vai transformar muita gente. Se você ainda não conseguiu dar livre acesso ao Espírito Santo, cante esta canção, como se não existisse o amanhã, como se hoje a gente fosse estar diante do Senhor. Nós precisamos estar curados, libertos e com o coração abrasado. Cante, cante com toda a sua

Peçamos sempre o Espírito Santo de Deus e também peçamos para todas as pessoas que estão doentes, a dona de esterro também, e peçamos que o Espírito Santo também de Deus console toda a vida do irmão, da família do irmão Isídio, lá do Livramento, do povoado Livramento, que fez sua Páscoa. Por isso que eu estou dizendo que a gente temos que louvar, viver e agradecer a Deus. Hoje tem uma família sofrendo, chorando, porque o irmão Isídio fez sua Páscoa. Que nesta noite, essas nossas orações sejam para a família do nosso irmão Isídio. Que o Espírito Santo console, que o Espírito Santo venha fazer morada. Queridos irmãos e irmãs, eu louvo a Deus, louvo a Deus também por nossa irmã Elismala, da comunidade Carmelo também, que está na sintonia. Comunidade Melo, eu falei Carmelo, mas é comunidade Melo. Eu louvo a Deus por você que está nos ouvindo e agora reze com esta palavra. Que antes de dormir você abra Lucas 24, lá no finalzinho do versículo 33, ou então leia todo. E peça sempre: Senhor, abraça o meu coração. Queridos, fiquem com Deus, boa noite e até amanhã na graça do Senhor. Em nome do Pai, do Filho e do Espírito Santo.

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